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que teme ao Senhor, Ele o instruirá no caminho que deve escolher. Na prosperidade repousará sua alma e a sua descendência herdará a terra. A intimidade do Senhor é para os que o temem, aos quais Ele dará a conhecer a sua aliança. Salmo de número 25, versículos do 12 ao 14.

Bom dia, bom dia, graça e paz. Alô você, querido ouvinte. Alô você, meu querido irmão, você minha irmã. Bom dia na paz do nosso Senhor Jesus Cristo. Está no ar para você nesta manhã de segunda-feira, 1 de junho de 2026, o seu programa Graça sobre Graça.

0: Graças te darei, Senhor, pela vida, pelo novo dia, pelo novo amanhecer, pela tua bondade, pela tua misericórdia que já renovada nesta manhã nos alcança. Vem comigo, eu sou Jana Freitas, estarei com você até às 7 horas aqui na locução, na parte técnica. Nós temos o apoio do nosso querido amigo Amaury Noronha. E você que está do outro lado, quem és tu? Qual o seu nome? Me diz aí. Manda aí um oi para mim no WhatsApp, deixa eu saber quem já está nesse 1º de junho de pé, quem já está acordada, quem já ativa, quem já está na ativa, né? Quem já está ligada. Vamos juntos passar essa hora aí louvando e adorando. Vamos trazer na primeira canção de hoje, eu trago para você com Comunidade da Vila, Aqui Estamos. É a primeira que toca. Hora certa, 6:06. Bom dia.
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Bom dia, 6 horas 15 minutos. Alô, você conosco em casa, você aí se preparando para ir para o seu trabalho, você que está se organizando, já já vai sair. Bom dia para você que já foi para a sua atividade física, já fez caminhada, já foi para academia. Bom dia para você que está na ativa já. E para você que está ainda tentando, bora, segunda-feira chamando. Começou já, viu? Levanta, levanta. Tem aula, tem trabalho, tem atividade. É um mês novo, é uma semana nova, é um novo dia, é um novo amanhecer. Bora? Vamos? Vamos, vamos juntos. Abraçar carinhosamente, né? Você aí que nos ouve. Você que nos ouve todas as manhãs, nossas amadas ouvintes assíduas. Sinta-se abraçada. Vem comigo e aí... Compartilha, né? Divulga o programa para que mais pessoas

que acordam cedo, né? Tem que acordar cedo. Pessoas que acordam cedo, ligar o rádio, pode ser o rádiozinho aí que você tem em cima da sua geladeira, né? Ou do seu celular. Baixar o aplicativo RádiosNet, procura lá Vale FM do Puiú 87,9 e aí ficar ligado, já acorda, já deixa ali no jeitinho o celular para começar o dia louvando. É isso mesmo, música boa, música cristã, momento de meditação na palavra de Deus, momento de oração. Começamos o nosso dia no melhor lugar, que é na presença do Senhor. 6:17, você que já está aí então, se preparando, se organizando, fazendo seu café, acordando a criançada para ir para a escola, bora, bora acordar a criançada, bora meninada acordar, tá na hora de levantar, de cuidar, né, se preparar, vai ter que tomar banho antes de dormir, porque quando acorda o frio já está chegando, é mês de junho e o friozinho está chegando. Pois é, para quem tem dificuldade de acordar cedo e enfrentar um chuveiro com aquela água que parece que sai de um congelador, pois é, né? Daquele jeito. É para despertar mesmo. Então, bora cuidar. E vamos agora, então, também para o nosso café da manhã. É hora de café da manhã espiritual. Vamos para a palavra viva. Quero abraçar minha mamãe. Bom dia, mãe. Bom dia, querida. Bom dia para a avó. Vó, tá acordada? Bom dia para vocês. Bom dia também aqui para a Andressa. Oi, querida. Bom dia. Bora, cuida. Cuida, cuida. Tá ligada com a gente. Obrigada pela sintonia. Abraço para o Theo, para a Sofia. Todo mundo se preparando para ir para a escola, né? Pois é, a Andressa já tá de pele. Ligada. Pois vamos meditar na palavra de Deus. Eu convido você para irmos para o Evangelho segundo Mateus, capítulo 16, versículo de número 24. Mateus 16, 24 é o texto da nossa meditação nesta manhã. Diz assim: se alguém quer vir, vou ler o versículo todo. Então disse Jesus aos seus discípulos: se alguém quer vir após mim, a si mesmo se negue, tome a sua cruz e siga-me. Esse é o nosso texto nesta manhã, meu amado e minha amada ouvinte. Se eu pudesse conversar com você agora e te ouvir, eu sei que você está me ouvindo, né? Mas eu posso te perguntar. E você pode responder aí. Qual é a sua cruz? Qual é a sua cruz? Hã? Saberia responder? Aí você diz, na hora. Qual é a cruz da sua vida? Você diz, isso aqui é uma cruz. Ô, cruz pesada. Tem quem diga, né? Ô, cruz pesada, essa que eu estou carregando. E aí, querida, qual é a cruz que você tem carregado? Qual é a sua cruz? O que é que tem pesado aí sobre os seus ombros? Eu queria meditar sobre esta palavra, onde Jesus diz para que tomemos a nossa cruz e sigamos a Ele, né? Ele diz: se alguém quer vir após mim, a si mesmo, negue-se, né? Se negue. Tome. Pegue sua cruz, coloque sobre seus ombros e venha. Siga-me. E aí eu pergunto para você, qual é a sua cruz? Hã? Qual é a sua cruz? A cruz não se refere necessariamente a um sofrimento, tá? Talvez você já pensou nisso. A cruz não necessariamente se refere a um sofrimento qualquer da vida, mas especialmente ao que enfrentamos por escolher obedecer a Deus. Jesus está falando sobre aceitar os desafios,
os sacrifícios e responsabilidades que surgem por decidir viver como discípulo dele. Alguns exemplos práticos: resistir a uma tentação, mesmo quando seria mais fácil ceder, pode ser sua cruz. Perdoar alguém, pode ser sua cruz também. Perdoar alguém que feriu você profundamente, porque Deus pede para você fazer isso. E você olha e é difícil, porque o ferimento foi grave, profundo, e não tem como esquecer, dói mesmo todas as vezes que lembra. Mas, quem sabe a sua cruz seja essa. Quem sabe sua cruz seja manter a honestidade quando mentir ou agir de forma desonesta traria vantagens para você. Abrir mão de certos desejos pessoais para colocar a vontade de Deus em primeiro lugar. Quem sabe sua cruz seja suportar. Suportar críticas, zombarias por causa da sua fé. Ou ainda persistir em fazer o que é certo, mesmo quando ninguém reconhece ou valoriza os seus esforços. Qual seria a sua cruz? Dedicar tempo, energia ao serviço cristão, ainda que isso exija renúncias em outras áreas da sua vida. Abandonar hábitos ou comportamentos que não agradam a Deus, mesmo que sejam difíceis de deixar. Um aspecto importante é que tomar a cruz é algo contínuo, não é uma decisão única, né? Jesus acrescenta a expressão dia após dia, negue-se a si mesmo, tome a sua cruz e siga-me. Isso é todos os dias, mostrando que servir a Cristo envolve escolhas diárias. Uma escolha diária. A cruz representa tudo aquilo que carregamos por amor a Deus e por fidelidade aos ensinamentos de Jesus, colocando a vontade dele acima dos nossos próprios interesses. Você não tem componentes de sua própria cruz. Você não tem os componentes de sua própria cruz, embora a incredulidade seja um mestre carpinteiro em fazer cruzes. Embora a vontade própria seria de bom grado, senhora e mestra, mas sua cruz é preparada e designada a você pelo amor divino. Ele mesmo preparou. E você a aceita com alegria. Deve tomar a sua cruz como seu emblema e fardo, sem zombaria, sem zombar da cruz que você carrega, porque foi ele que entregou a você, para você carregar. Nesta manhã, Jesus convida a mim e a você a submeter-nos em seus ombros ao jugo suave. O dele é suave, é leve. Não sejamos petulantes, nem nos vangloriemos ou nos desesperemos, ou fujamos dele com medo, mas aceitemos como um verdadeiro aceitemos como um verdadeiro seguidor de Jesus. O Senhor Jesus carregou a cruz. Sim, nós bem sabemos disso. Ele carregou a cruz. E é ele quem lidera o caminho da estrada da tristeza. Porque carregar cruz é sinônimo, sim, de dor, de tristeza, de cansaço, de sofrimento. Sim, ele é que está à frente, liderando nessa estrada, neste caminho.
Certamente, certamente você não poderia desejar um guia melhor, não é verdade? Tem como guia Cristo. E se ele levou uma cruz, que fardo mais nobre você poderia desejar? A Via Crucis é o caminho da segurança. Não tenha medo de trilhar seus caminhos espinhosos. Quantas vezes nós queremos largar, jogar, abandonar? E isso é o mais comum, o mais real. É querer se livrar da cruz que pesa, do sofrimento, do cansaço. Amado e amada, meu irmão ouvinte, a cruz não é feita de penas ou coberta com veludo, macia. Ela é pesada, é humilhante para ombros desobedientes. Sim, para ombros desobedientes. Mas não é uma cruz também de ferro, como seus medos a pintaram com cores de ferro. É uma cruz de madeira. E um homem pode levá-la. Você pode levá-la. Você tem como levá-la. Deus lhe dará força para suportar toda a estrada, todo o percurso carregando-a. Pois o homem de dores experimentou a carga. Portanto, ele diz, é ele quem diz para você, para mim, nesta manhã: tome, Jana, sua cruz e siga-me, minha filha. Tome, tome, querida que está me ouvindo agora, tome a sua cruz e siga Jesus. É ele que te chama e é ele que te manda fazer isso. Tome a sua cruz. Eu não sei qual é a sua cruz, você bem sabe. Não menospreze, não critique, não fique só reclamando, murmurando. Foi o Senhor quem selecionou essa, bem aí, para você carregar. Foi ele que deu para que nós carreguemos. A minha ele me deu, a sua ele deu para que carreguemos. Com um propósito de santificação, de purificação, de aperfeiçoamento para as nossas vidas. Para nós termos um coração humilde, servo, dependente, que precisa de graça diária e contínua para continuar carregando todo dia. Tá pesado? Tá doendo? Olhe para ele. Encontre nele força. Ele carregou uma cruz muito pesada. Muito pesada. Todo pecado ele carregou aquela cruz sobre si, ali levando peso das nossas faltas. Tome sua cruz e, pelo poder do Espírito de Deus, logo você estará tão apaixonada por ela que, como Moisés, não trocará a vergonha de Cristo por todos os tesouros do Egito. Lembre-se de que Jesus a levou e o aroma será mais doce. Lembre-se de que ela logo será seguida pela coroa e o pensamento do peso da glória que virá deixará mais leve o atual peso dos problemas, das lutas, das dores, das provas. O Senhor o ajuda a inclinar seu espírito em submissão à vontade divina. Quando você caiu na noite passada para dormir, foi o Senhor quem ajudou você. E neste novo amanhecer, quando você acordou com o sol deste novo dia, é o Senhor quem continua ajudando você a suportar a cruz do novo dia que você precisa carregar, continuar carregando. Com um espírito santificado, submisso, o qual se torna um seguidor do crucificado. Você e eu somos seguidoras deste Jesus
que carregou a sua cruz sem ter culpa alguma, sem ter pecado algum, sem ser merecedor, porque quem merecia éramos nós. E ele carregou para dizer para mim e para você que o jugo dele é leve, é suave. Então, encontre força, encontre ânimo, encontre graça, encontre encorajamento, perseverança, para continuar na sua jornada, carregando a sua cruz, louvando. Mesmo doendo, machucando o ombro, mas louvando, glorificando, caminhando, tirando os olhos do peso, do ferimento, do incômodo, mas olhando para Jesus, olhando para Jesus. Uma das coisas que a gente precisa exercitar diariamente, continuamente, intencionalmente, é tirar os olhos do problema. Ele continuará lá. Mas se a gente continuar caminhando todo dia só olhando, olhando para a dor, olhando para o problema, olhando para a cruz, olhando, murmurando, resmungando, reclamando, ele se torna mais pesado do que já é. Mas quando você é consciente, sim, de que ele é difícil, pesado. Mas quando você agora decide olhar, vai caminhando de forma mesmo é difícil muitas vezes, mas olhando para o alvo, olhando para Jesus, focando no lugar certo, que é Jesus, as coisas mudam, tudo muda, quando você muda o seu olhar, muda o foco. Não fique só reclamando, não fique só murmurando, não fique só dizendo, oh, cruz pesada esta que eu carrego. Faça isso não. Olhe para Jesus. Senhor, o Senhor é que me dá força para suportar. Até aqui me ajudou o Senhor e certamente continuará me ajudando. E a força que eu preciso vem de Ti para conseguir caminhar cada dia, levando esta cruz e seguindo o meu mestre. Seguindo o meu mestre. Olhando para ele. Fitando os olhos nele. E pensando na eternidade ao lado dele. Onde tudo isso passará. E você viverá em plenitude de alegria. Delícias perpetuamente, como diz o salmista. Amém? Amém, eu quero lhe convidar nesse dia a não reclamar, a não murmurar, a não abrir os seus lábios e de forma consciente ficar aí, maldizendo. Mas, como diz o salmista, Senhor, põe um guarda na porta dos meus lábios neste dia, para que eu não fale nada que te desagrade. Mas que eu te louve e te agradeça, porque sei que tudo que o Senhor faz é com um propósito santo. São planos de paz, são pensamentos mais elevados do que os meus, que eu sei que o Senhor tem. Então me ajude. Eu peço da tua ajuda, do teu auxílio para esta jornada, deste novo dia. Amém? Em nome de Jesus. Amém? Você pode concordar com esta palavra? Vamos orar? Vamos agora falar com Deus. Eu quero convidar você, se você ainda não fez isso hoje, vamos orar, vamos conversar com o nosso Pai. Se você acordou num susto, num pulo, pulou da cama, correu para o banheiro, sua higiene, já foi aí se trocando, já está aí preparando coisa e não parou para falar com Deus, volte e se aquiete aí um pouco. Pensa, fala, expressa, diga para Deus agora,
o que você pode dizer como gratidão, como adoração ou como súplica através de uma oração. Vamos? Vamos juntas falar com Deus. Pai, Pai Santo, Deus, Deus grande, que contempla a tudo e a todos, que está atento e que se faz presente. Este Deus grandioso, majestoso, onisciente, que sabe de todas as coisas, onipresente, que está em todos os lugares, tanto aqui no estúdio como em cada lar que me ouve agora. O Senhor se faz presente, Senhor, na nossa vida, no nosso coração, por meio do Teu Santo Espírito. Nós nos achegamos, nos aquietamos, nos quedamos diante de Ti, para adorar-Te por quem Tu és. Tu és o grande Deus, poderoso Deus, majestoso Deus, o Criador dos céus e da terra. Queremos engrandecer. Queremos louvar o Teu nome, que é digno de toda honra, de todo louvor e de toda adoração. Bendizer-te, Senhor, por quem Tu és, o Deus dos deuses, o Senhor dos senhores, aquele que preside a tudo e a todos, aquele que governa a terra, aquele que tem nas Tuas mãos o poder e a força, o soberano Deus. É diante de Ti que nós nos lançamos, nos prostramos e reconhecemos a nossa pequenez, a nossa limitação, pedindo perdão pelos nossos pecados, pecados que cometemos com a nossa língua, pecados que cometemos com as nossas ações, com o nosso comportamento, pecados que cometemos com as nossas escolhas, com as nossas reações, pecados que cometemos conscientemente. Pai, tenha misericórdia e perdoa-nos. Confessamos a nossa culpa, Deus. Confessamos o nosso pecado de murmúrio, de reclamação, de rebelião, de desobediência. Quantas vezes pecamos querendo o Senhor, querendo lançar mão da cruz que precisamos carregar. Nos ensina, Pai, que esta cruz se faz necessária para que carreguemos, para que mantemos um coração humilde, um coração dependente, Pai. Porque o nosso coração, Pai, é orgulhoso, é soberbo, é autossuficiente, é inclinado, Pai, à vaidade, à superioridade. Livra-nos, ó Deus, de nós mesmas, porque não há nada bom, não há um justo sequer, como diz a Tua palavra. Dá-nos um coração igual ao Teu, Deus, um coração humilde. Olhemos para Cristo e reconheçamos nele o nosso maior exemplo, o nosso Mestre, que nos ensina a ter um coração manso e humilde. Nos ajude, Pai. Eu Te oro e eu Te peço. Ser com esta mulher, ser com esta família, ser com esta pessoa que tem carregado tantas dificuldades, tantas lutas. Reveste essa pessoa com força, com ânimo, Deus, com coragem, com graça, para que possa caminhar todos os dias negando a si mesma, tomando a sua cruz e seguindo a Ti, Jesus, com gratidão. Com gratidão no coração, por poder ser chamada de Tua filha, de Tua serva. Em nome de Jesus, fica conosco neste dia. Nos ajuda, Pai, que o Teu Santo Espírito nos auxilie. Eu oro, eu peço, eu agradeço. Em nome de Jesus. Amém e amém.

Aí você ligado conosco, bom dia, graça do Senhor seja sobre você, em nome de Jesus. Vamos de música, eu quero abraçar quem tá comigo aqui, é a Rizonete. Bom dia, querida, bom dia, minha amada. Obrigada pelo carinho da sintonia, da audiência. Quem tá comigo também é a Edna. Bom dia, Edna. Tá aqui interagindo através do Mães da Aliança. Bom dia pra Edna, pra Ivânia. São as meninas desse grupo que acorda cedo. Um abraço pra vocês. Tá aí, coraçãozinho. Pra você também um coraçãozinho, tá bom? Deus abençoe. Nós vamos de música. Eu trago pra você agora Quebrantado. Quebrantado com Vineyard, a canção que toca. Bom dia.

6:48. Bom dia. Eu quero abraçar. Eu não sei se ele vai estar acordado. Acredito que sim, né? Porque vai pra escola. O Caio. Aniversariou ontem. Meu amigo Caio. Bom dia, Preta. Bom dia. Tá ainda em casa? Bom dia pro Caio. Bom dia. Parabéns pro aniversariante, pra esse rapaz que cresceu assim, ó. Esticou, não foi? Parabéns, Caio, querido Caio, que nós amamos a vida do Caio. Desejamos que o Senhor possa estar abençoando com saúde, né? Com coração obediente, servo a Cristo. Então, parabéns aí para o nosso amigo que aniversariou no último dia do mês de maio, né? Parabéns aí para o Caio Camilo, o CCC, né? Caio Camilo Carlos, bom dia para vocês aí ligados com a gente. São nossos ouvintes também, abraçando carinhosamente. Nós vamos para o conselho do dia. Vamos para o conselho do dia, Provérbios 16:32. É o conselho de Salomão para mim e para tu que tá aí ouvindo. Qual é o conselho de Salomão para nós hoje? Ele diz assim: melhor é o longânimo do que o herói da guerra, e o que domina o seu espírito do que o que toma uma cidade. Entendeu? Ouviu? Olha aí, conselho de Salomão para nós é: melhor é o longânimo do que o herói da guerra, e o que domina o seu espírito do que o que toma uma cidade. Você domina seu espírito? Você se domina? Você, né? Olha o que, é que a gente deu hoje. Negue-se a si mesmo. Se domine. Então, domínio próprio. Então, conselho aí. Então, melhor é a pessoa que, né, segue a palavra, tem domínio espírito, domina a língua. Enfim, pois é. Esse é o conselho para nós nesta manhã. 6:50. Bom dia. Bom dia para você conosco na cidade, no interior. Você em casa, você que já está no trabalho, bom dia também para você pertinho, você distante, você que está com a gente. Que a graça do Senhor seja sobre a sua vida. Vamos de mais música? Eu trago mais música para você nesta manhã. Vamos então de Trio Tris, Nosso Louvor. É a canção que toca.

6:59. Final de programa. Gente, obrigada pelo carinho da audiência, da sintonia. Ter você comigo é muito bom. Obrigada pela interação, você que participa conosco através do WhatsApp. Obrigada por juntas estarmos nesse novo amanhecer. Desejo um mês abençoado, uma semana abençoada, claro, um dia, uma segunda-feira, cheia da presença do Senhor. E marcamos o nosso encontro para quarta-feira. De volta, nós estaremos, se assim o Senhor nos permitir, para o nosso momento, Ana, Mães Dependentes da Graça. Então, espero por você, tá bom? Convido outras mães para juntas nós nos encontrarmos e meditarmos e orarmos e buscarmos no Senhor a direção aí para a criação dos filhos, buscando sabedoria, força, graça, né? Para maternar com submissão, com entendimento, não é isso? Então, um abraço para você, um excelente dia. Fica na bênção, fica na paz. Tchau, tchau.

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0: Você, bom dia, bom dia. Está no ar pelo 87,9, o melhor programa da manhã.
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0: É o Manhã Vale Show nessa manhã gostosa, especialmente para você até o meio-dia, tocando as melhores músicas. Bom dia para você que tá em casa, bom dia para você que tá no trabalho, bom dia para você que tá ligado, conectado. Um ótimo dia, um dia abençoadíssimo para você, tá, meu bem? Manda um áudio legal pra gente, manda mensagem, fica à vontade. Ou então me liga, 996-637-889, é o nosso telefone, é o nosso WhatsApp, para você participar. O Manhã Vale Show está no ar pelo 87,9, tocando só as melhores músicas. Bom dia, bom dia.
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4: Solta aí, vai. 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

0: único problema que tem.
1: Salve de palmas. Manda o nome dele. Padilha. Obrigado, meu irmãozinho. Deus abençoe você. Muito sucesso, tá?

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0: 8:50, 8:50, bom dia, olha, hoje dia 1º de junho do ano de 2026, que junho seja bem-vindo e a gente entrega a Deus este mês nas tuas mãos e que nunca falte fé, força e coragem pra gente continuar lutando, né? Então, que o mês de junho chega, é um novo mês, novos dias, são novos recomeços, mais amor e gratidão, mais saúde, mais disposição, mais força de vontade. Que mês de junho seja um mês de muitas bênçãos, de muitas farturas, tá, meu bem? Hoje, dia 1º, segunda-feira, o mês já começou bem, começou numa segunda-feira. Hoje é o dia mundial, dos pais, dia 1º de junho. Vamos falar de astrologia para hoje e também para o mês, o que dizem os astros para quem é do signo de Áries.
1: E agora, vamos conferir as previsões astrológicas para hoje. Áries, de 21 de março a 20 de abril.
0: Olha, Ariana, bom dia para o mês de junho, que pede atenção à forma como você se comunica, decide e direciona a sua energia. Conversas, deslocamentos, estudos e trocas ganham destaque. Bom momento para falar sobre o que sente, negociar melhor e colocar ideias em prática. No trabalho, reuniões, apresentações e contatos podem render boas oportunidades. Ao longo do mês, você pode sentir mais vontade de se expressar e viver novas experiências. Será importante clareza sobre o que realmente faz sentido. No fim do mês, revise planos, caminhos e combinados com mais calma. E aconteça o que acontecer, não perca o foco em si mesmo, tá, Ariana? Para o dia de hoje, para esta segunda-feira, contando aí com energia e otimismo, e também você pode sentir vontade de sair da rotina e explorar novas possibilidades. Tenha cautela com a impulsividade, tá bom? Mercúrio em Câncer deixa seu signo mais receptivo e também sensível. Se você está solteira, troca de mensagens pode resultar em um flerte sem pressão. À noite o clima muda e tem sinal de mais seriedade, inclusive conversa sobre compromisso. A cor para hoje é vermelho.
1: E agora, as previsões para Touro, de 21 de abril a 20 de maio.
0: Oi, Touro, deixa eu falar para você para este mês. Junho convida você a olhar mais para si, para os seus valores e para tudo aquilo que faz sentido de verdade aí na sua vida. O mês pede mais autocuidado, autoestima e consciência emocional, porque isso vai impactar diretamente nas suas relações e também decisões e até na sua vida financeira. No amor, relações podem se fortalecer quando há segurança emocional e também reciprocidade. Situações antigas podem voltar pedindo definição, cura e também maturidade. No trabalho, Touro, e também no dinheiro, é hora de organizar melhor as contas, tá bom? Rever gastos e valorizar mais profissionalmente. Seu posicionamento vai fazer toda a diferença nos ganhos. Mudanças internas refletem diretamente na forma como você se apresenta ao mundo. Aproveite para resolver pendências, ajustar o que for necessário e seguir mais leve, sabendo exatamente o que você merece viver, tá? E olha, para quem é do signo de Touro, para esta segunda-feira, sua empatia promete dar as caras e estimular conversas, acordos e troca com colegas. Ótimo dia para investir no seu trabalho. Alerta é tentar não levar tudo para o lado pessoal, tá bom? Então, bora lá, hein, Touro? Bora glorificar porque tem chance de receber uma ajuda financeira inesperada, desenrolar uma dívida ou fechar um acordo bem vantajoso. O desejo de viver uma conexão mais intensa deve vir forte e você tem tudo para curtir momentos para lá de quentes na vida a dois. Pode fechar o dia fazendo planos com quem ama. A cor do dia é branco.
1: Previsões astrais para você que é de Gêmeos, de 21 de maio a 20 de junho.
0: Gêmeos, olha, Gêmeos, junho vai trazer expansão, movimento e mais oportunidades. Além de ser o seu período de aniversário, o mês favorece crescimento pessoal. Você pode se sentir mais confiante, atraente, inspirado. Relações fluem melhor quando você se permite viver o presente, sem criar expectativas aí exageradas. Conversas sinceras aproximam e ajudam você a entender melhor os seus próprios desejos. Profissionalmente, ideias criativas podem abrir portas importantes e trazer reconhecimento. É um bom momento para investir em si mesmo, nos seus projetos e até na sua imagem. Apenas cuide da dispersão e da falta de foco. Quanto mais clareza você tiver sobre aí os seus objetivos, Gêmeos, maiores as chances de crescimento e também de realização. Para esta segunda-feira, trocas, alianças e trabalhos em equipe prometem fluir melhor. Só evite prometer mais do que você pode cumprir. Com Mercúrio entrando na Casa da Fortuna pela manhã, você deve pensar mais em segurança e estabilidade financeira. Durante o dia, o diálogo promete correr com leveza. Já à noite, a Lua Capricorniana traz mais cautela, mas tem tudo para fortalecer a intimidade. A cor do dia é marrom.
1: E agora, os astros falam para quem é de Câncer, de 21 de junho a 21 de julho.
0: Oi, Câncer. Olha, Câncer, junho favorece reflexões importantes sobre futuros, metas e relações. O mês traz oportunidades através de amizades, grupos, contatos e pessoas que podem agregar muito à sua vida profissional e pessoal. Já no amor, conexões construídas através da amizade, da troca verdadeira e da afinidade tendem a ganhar força. Conversas profundas aproximam e fortalecem vínculos. No trabalho, projetos de longo prazo e conexões profissionais podem abrir caminhos interessantes. É importante acreditar mais no seu potencial e focar no que deseja construir daqui para frente. Com o Sol chegando ao seu signo na segunda metade do mês, Câncer, você entra em um período de renovação, destaque e maior clareza emocional. Aproveite para acolher as suas emoções sem deixar de olhar aí para o futuro. Nesta segunda-feira, para quem é de Câncer, além de contar com muita imaginação e otimismo, tudo indica que vai ter mais confiança para mostrar suas ideias. Você tende a se expressar com sensibilidade e consciência. Momento de cuidar da mente e do corpo de maneira integrada. Com mais clareza sobre o que você sente e deseja, pode se abrir com quem ama. Boas chances de engatar romance sério à noite. A cor do dia é azul.

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1: Olha aí o que dizem os astros para você hoje, segunda-feira, 1º de junho do ano de 2026. Chegamos aí na metade do ano de 2026. Bom dia, daqui a pouquinho eu vou trazer mais horóscopo do dia. Daqui a pouquinho eu falo para você que é do signo de Leão, Virgem, Libra e Escorpião. Vou estar falando para o mês de junho e vou estar falando também para esta segunda-feira. Então fica ligado, participa com a gente, 996647666.

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1: Hora certa em Parambu são 9 horas e 2 minutos.
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0: 9h12, 9h12, voltando aqui com mais horóscopo do dia para esta segunda-feira, 1º de junho. E também falando de astrologia para o mês todinho de junho, né? Bom dia para quem é do signo de Leão.
1: Atenção, Leão, de 22 de julho a 22 de agosto.
0: Olha, para você que é do signo de Leão, no mês de junho, que movimenta amizades, grupos, projetos e conexões importantes. O mês favorece crescimento através aqui de pessoas, contatos e novas experiências. No amor, relações podem surgir ou se fortalecer em ambientes em comum. Viagens, cursos, situações que tragam mais propósito e troca verdadeira. Você pode sentir mais vontade de viver algo leve, divertido e ao mesmo tempo significativo. No trabalho, criatividade, inovação e aprendizado ajudam a abrir portas e ampliar horizontes. Projetos feitos com paixão tendem a ganhar mais destaque. O momento também favorece viagens, estudos e experiências que expandem sua visão de mundo. Ao longo do mês, sua energia fica mais leve e voltada para prazer, diversão e autenticidade. Aproveite para equilibrar a responsabilidade com momentos felizes, tá, Leão? Para hoje, excelente dia para tentar fazer uma fezinha, já que a sua sorte, né, tá on e você pode se dar muito bem. Só tenha calma para não exagerar nos jogos. Mercúrio ingressa aí na cabulosa 12ª casa, na 12ª casa e pede atenção com saúde emocional, pois choros e ressentimentos podem vir aos montes e esgotar aí sua energia. O dia promete paquera e diversão. Você pode se jogar numa aventura amorosa caliente e no romance. A criatividade rola solta, já à noitinha, né? Uma vibe mais tímida tende a pintar. A cor do dia é amarelo.
1: Atenção, Leão! De 22 de julho e agora, as previsões astrológicas para você que é de Virgem. Nascido entre 23 de agosto e 22 de setembro.
0: Oi, Virgem! Deixa eu falar para você, virginiana, que o mês de junho traz crescimento através de novas ideias, experiências e aprendizados. O mês favorece expansão emocional, profissional e mental, especialmente através de estudos, viagens ou mudanças de perspectivas. No amor, conexões diferentes do habitual podem despertar o seu interesse e fazer você repensar padrões afetivos. Permita-se sentir sem analisar tudo que tem, o tempo todo, tá bom? E também no trabalho e no dinheiro, questões burocráticas e financeiras exigem mais organização, planejamento e estratégia. Pode ser um bom momento para resolver pendências, renegociar situações ou estruturar melhor os seus recursos. Oportunidades podem surgir, mas será importante avaliar tudo com muita calma antes de decidir. Use a sua praticidade natural ao seu favor, mas sem fechar espaço aí para o novo, tá, Virgem? Hoje, segunda-feira, assuntos familiares e domésticos devem concentrar boa parte da sua atenção, embora precise ter cautela com sinceridade. Pode mostrar menos rigidez. Com um tom mais acolhedor e sensível, pode ter conversas sinceras, fortalecer amizades ou retomar um antigo contato. A noite promete ser o período mais favorável para confiar no seu senso prático e estratégico, né? E com a lua no seu paraíso astral à noite, a paquera pode evoluir para algo promissor. Já no romance, momentos de prazer e amadurecimento. A cor do dia é lilás.
1: Os astros falam agora para quem é do signo de Libra, de 23 de setembro a 22 de outubro.
0: Olha, Libra, junho traz intensidade emocional, transformações e reflexões importantes sobre relações, trabalho e propósito. O mês convida você a olhar mais profundamente para o que deseja construir e também para o que já não faz mais sentido carregar. Do amor, relações podem se aprofundar.

0: fazer aí, ou trazer, ou melhor, aprendizados importantes sobre reciprocidade e também entrega e expectativas. Encontros marcantes podem acontecer, mas será essencial manter os pés no chão. No trabalho, parcerias, sociedades e conexões profissionais podem gerar bons resultados, desde que você escolha com consciência quem deseja ter ao seu lado. Mudanças de estratégia podem ser necessárias ao longo do mês. Permita-se crescer, se transformar e fazer escolhas mais alinhadas com aquilo que realmente você acredita, Libra. Segunda-feira você deve ter um dia produtivo. Além de proativo e comunicativo, seu signo tende a ser mais empático, simpático e bom ouvinte. Reunião ou entrevista favorecida. Tudo indica que sua segundona vai ser daquelas leves e dinâmicas, já que seu entusiasmo e desapego bombam. Viagem curta à vista. Se precisa ter pulso firme com um familiar, a noite deve ser o melhor período. Sua boa lábia promete atrair um flerte. Um lance despretensioso tende a ganhar destaque. À noite, o coração pode pedir segurança. A cor do dia é amarelo-ouro.
1: Alô, alô, Escorpião. De 23 de outubro a 21 de novembro.
0: Escorpião, neste mês, junho coloca os relacionamentos em destaque, tanto no amor quanto nas parcerias profissionais. O mês favorece trocas, acordos, reconciliações e conexões construídas com verdade e presença. No amor, você pode viver relações mais profundas, intensas e transformadoras, mas será importante evitar o controle excessivo e cobranças emocionais. Relações leves e cooperativas tendem a funcionar melhor. Já no trabalho, parcerias podem abrir oportunidades interessantes e trazer crescimento. A rotina também pede ajustes, mais organização e atenção à saúde física e emocional. Pequenas mudanças fazem diferença nos seus resultados e na sua qualidade de vida. Já falando financeiramente, o mês favorece planejamento de longo prazo e escolhas mais conscientes. Bons resultados podem vir através de constância, maturidade e cooperação, tá, Escorpião? Para esta segunda-feira, pode sentir um forte impulso para buscar novas oportunidades de ganhos. Tem chance de ganhar dinheiro com iniciativa ousada. Só evite imprudências para não tomar um 7-1 das contas. Dia de reflexões profundas. Tudo indica que expandir o autoconhecimento vai fazer os seus olhinhos virar. Mais de paz de espírito e conforto emocional. A possessividade tende a ficar off, beneficiando sua vida amorosa. Podem rolar uns pegas caliente. O diálogo ganha força à noite, sendo bom para alinhar tudo e planejar o futuro. A cor do dia é dourado.

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1: Olha aí o que dizem os astros para você hoje. Bom dia, bom dia. Olha, bom dia para minha amiga Maria. Bom dia para minha amiga Maria.

0: boas aconteçam. Bom dia para minha amiga Rosa. Minha amiga Rosa, lá na Santa Rita. Bom dia pra, também para você, viu, Rosa?
1: Saio pelas ruas,
0: Rosa aqui na rádio. Bom dia para Rosa, na Santa Rita.
2: Bom dia, Vilma. Eu peço para a luz do Toninho Ferreira. A música, parabéns. Orfeus para Rosa. Orfeus para Rosa na. Para Rosinha. E ofereço para Clemilda, minha vizinha. Está aniversariando hoje. Desejo tudo de bom na vida dela. Deus dê muitos anos de vida. Que Deus faça morada no coração dela. A Rosinha mora aqui no, na... Meu Deus, que é legal. Bom dia. É a Rosa da Santa Rita. Eu ofereço ao meu Toninho Ferreira para a Clemilda, aqui na Santa Rita. Deus dê muitos anos de vida a ela. Deus faça morada no coração dela. Aí peço o Toninho Ferreira, parabéns. Eu ofereço para José Armando Carlos Antônio. Eu ofereço para a Rosinha, ali no Olho d'Água.
0: Tá certo, minha amiga. Obrigada pelo carinho, viu? A minha amiga Rosa aí na Santa Rita.
1: Não quero avisar, não. Ai,
3: não tira a graça, não.
0: São 9h23 agora em Parambu. Bom dia aí pra você que tá acompanhando o som da 87,9. Já, já, eu vou trazer as últimas casas zodiacais, né? Falando de Sagitário, Capricórnio, Aquário e Peixes. Vou estar falando aqui pra o mês de junho, neste mês de junho, tá bom, viu? Chegou o meu mês, a minha, eu tava falando, é o mês gostoso, é o meu, que é o mês do meu aniversário, é o mês do festejo junino, é o mês de Santo Antônio, São Pedro e São João, é o mês da Copa também, né? Tem Copa, ontem o Brasil já fez os amistosos, né? Que continue assim, melhor que deu umas vaciladinhas lá, poderia ter ficado sem esses dois gols, né? Mas vacilou, já viu. Então, assim, estamos confiantes. Eu tô confiante que vai dar certo. Como sempre, a gente se iludindo. Mas a gente tem que acreditar sempre no nosso time, no time da nossa casa, né? Tem que jogar energias positivas. Porque se pensar negativo, minha gente, olha, se tem coisa que atrai, é palavras negativas. Então, a gente tem que pensar só positivo. Para você que começou o mês já aniversariando, parabéns, hein? Parabéns pra você, tudo de bom. Eu quero parabenizar uma pessoa bem especial e também que é ouvinte aqui da Rádio Vale FM, que é o nosso amigo Antônio da Betânia. Meu amigo Antônio tá aniversariando hoje. Eu acho que vai ter churrasco lá, viu, Rosa? Ele não convidou não, mas eu tenho quase certeza que vai ter um negócio lá. Feliz aniversário. Parabéns, meu amigo Antônio, tudo de bom na sua vida, que esse novo ciclo venha trazendo felicidade, paz, conquistas e motivação para seguir indo sempre além, viu, meu amigo? Ontem foi a coroação de Nossa Senhora, a Mãe de Jesus, que ela cubra você com o manto sagrado, lhe dando muita proteção e muita saúde, é coisa boa. Tá bom, Antônio? Um abraço aí pro meu amigo Antônio da Betânia, um abraço pra Rizoneide e seus dois filhinhos, viu? Eu vou trazer música, vou trazer aqui Diego e Vitor Hugo, Tubarões.
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0: 9h40, 9h40, vamos voltando com mais horóscopo do dia, né? Voltando com mais horóscopo do dia. Vamos falar agora para quem é do signo de Sagitário.
1: E agora, as previsões astrais para Sagitário, de 22 de novembro a 21 de dezembro.
0: Olha, Sagitário, deixa eu falar para você que junho vai movimentar relações, rotinas, encontros. O mês favorece conexões afetivas e profissionais construídas no dia a dia, através de convivência, trabalho, atividades e pequenos detalhes. No amor, presença, cuidado e atenção, a rotina fazem toda a diferença. Pequenos gestos fortalecem os vínculos e aproximam pessoas. E se estiver solteiro, alguém pode surgir em situações simples e inesperadas. No trabalho, parcerias, contatos e divulgação podem trazer oportunidades interessantes. Organizar a rotina será essencial para dar conta das demandas sem deixar o bem-estar de lado. O mês Sagitário também favorece ajustes na saúde, hábitos e qualidade de vida. Encontrar equilíbrio entre responsabilidades e prazer será uma das grandes chaves desse período. Para hoje, segunda-feira, sua postura confiante, corajosa e dinâmica vai ganhar destaque, podendo te favorecer no serviço ou no processo seletivo, tá bom? Com seus instintos on, o dia é ideal para desenrolar dívidas e identificar boas oportunidades. Evite só tomar decisões no calor do momento. Pode ter mais foco e pé no chão à noite. Espontâneo e direto, seu signo tem tudo para tomar a iniciativa e também se dar muito bem. Aguarde emoções profundas nos momentos íntimos. À noite pode se comprometer. A cor do dia é laranja.
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0: Olha, Capricórnio, junho traz mais leveza, prazer e vontade de viver momentos felizes. O mês favorece hobbies, lazer, romance e tudo aquilo que faz você se sentir mais conectado consigo mesmo e com a vida. No amor, há espaço para viver relações de formas mais espontâneas, leve e prazerosa, sem tantas cobranças. Ao mesmo tempo, questões familiares podem exigir atenção e equilíbrio emocional. No trabalho, será importante organizar melhor sua rotina para não cair em sobrecarga. Você pode buscar mais qualidade de vida, equilíbrio e bem-estar no seu dia a dia. Financeiramente, o momento pede consciência sobre prioridades e gastos. Pequenos prazeres podem trazer grandes, né, mudanças no seu humor e na forma como você enxerga a vida. Permita-se viver mais, tá, Capricórnio? Hoje, segunda-feira, o sucesso não deve vir do esforço. O sucesso não deve vir do esforço isolado, né? Aquele esforço isolado. Mas ele virá da sua habilidade de nutrir conexões certas. Hora de seguir os instintos. Se você trabalha à noite, pode assumir uma responsabilidade. Pode pintar vontade de desacelerar durante o dia. E à noite, você tende a sentir mais disposição e se dedicar aos cuidados do corpo. Dia de trocar a frieza por palavras mais sensíveis, abrir o coração e ouvir mais. Mercúrio na sétima casa mostra que um papo sincero tem tudo para aproximar você e o seu paquera, favorecer uma reconciliação ou fortalecer a união de vocês dois. A cor do dia é vermelho.
1: Alô, você que é de Aquário, de 21 de janeiro a 19 de fevereiro, os astros falam para você.
0: Aquário, junho traz uma energia mais leve, social e divertida, favorecendo encontros, trocas e momentos felizes. O mês pede mais presença nas relações, na família, na vida afetiva. No amor, conexões podem surgir de amizades, ambientes próximos ou pessoas já conhecidas. Relações se fortalecem através do diálogo, da compreensão e da presença verdadeira. Será importante cuidar da comunicação e evitar agir de forma impulsiva nas palavras. No trabalho, ideias criativas, estudos, cursos e novas conexões podem abrir portas interessantes. Aquário, a rotina pode ficar mais movimentada, exigindo organização para manter produtividade e equilíbrio emocional. O momento também favorece projetos criativos e tudo aquilo que estimule sua mente e sua autenticidade. Aproveite para fortalecer vínculos e criar aí boas memórias. Falando para hoje, Mercúrio na sexta casa traz um olhar mais intuitivo. Maior cuidado com os detalhes na rotina e um tom acolhedor com todos. A comunicação promete fluir e favorecer trocas, alinhamentos e ajustes. Você tende a ficar atento aos sinais do corpo e perceber o que ele precisa, viu? Se tá solteira, tá na pista, seu jeito sociável e conversante promete atrair um flerte que tem tudo para virar algo mais. Você e o seu mozão, podem falar de sonhos em comum. Já à noite, Aquário, já à noite, a agitação dá lugar à reflexão. A cor para hoje é goiaba.
1: E agora, as previsões astrais de hoje para quem é do signo de Peixes, de 20 de fevereiro a 20 de março.
0: Junho, Peixes, favorece prazer, acolhimento e momentos mais leves na vida pessoal. O mês traz um convite importante para desacelerar, descansar mais e olhar a vida com menos peso. No amor, conexões afetivas ganham força através da rotina, das conversas, dos pequenos gestos e da troca emocional verdadeira. Relações construídas com carinho e acolhimento tendem a se fortalecer. Se você está solteiro ou se você está solteira, o momento favorece mais amor próprio e reconexão consigo mesmo. No trabalho e nas finanças, será importante reorganizar melhor os seus recursos, rever gastos e investir energia em projetos que tragam sentido e felicidade. Você pode ter oportunidades através de algo que realmente gosta de fazer. Equilibrar prazer e responsabilidade será essencial para viver junho de forma mais leve, mais produtiva e feliz. Para essa segunda-feira, porque a semana está começando, o dia favorece metas mais ousadas e decisões importantes, já que conta com confiança no seu taco e intuição aguçada. Com sua criatividade on, você pode ter boas ideias. Se depender de Mercúrio no paraíso astral, é sorte de milhões, tá? Então, brincadeiras à parte, pode dar bom, deixar a intuição guiar os seus palpites. Clima ideal para conhecer pessoas e fortalecer laços. O romance tá no ar, viu? Boas chances de encontrar alguém e o papo fluir sem esforço e o santo bater logo de cara. A cor para hoje, para quem é do signo de Peixes, é preto.

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0: pensando positivo, a gente tem sempre que estar pensando positivo, né? Porque existem pessoas, né? Tem pessoas que elas enxergam apenas o lado negativo das situações. Eu até estava falando agora há pouco que a gente tem que acreditar na nossa seleção, tem que pensar grandão, tem que pensar positivo, porque pensamentos positivos atraem sempre coisas positivas, né? Tem gente que tá perto de você e tá sempre reclamando, desanimando os outros, acreditando aí que não vai dar certo, né? Tem sempre aquela pessoa que tá aí por perto. Conviver com esse tipo de comportamento, gente, por muito tempo aí, pode afetar a nossa motivação, a nossa autoestima, é verdade, e até a nossa saúde emocional. Por isso, é importante, eu falo para você agora, amigo ouvinte, que é importante preservar aqui a nossa própria paz. É, temos que preservar, estabelecer limites e procurar estar perto de pessoas que incentivam. A gente tem que sair de perto de pessoas que só pensam negativo e ir para perto de pessoas que lhe incentivam, que lhe apoiam, que trazem energia positiva para a sua vida. Não se trata de abandonar ninguém, né? Não quer dizer que você tem que abandonar a pessoa, mas sim, você tem que cuidar do seu próprio bem-estar. Porque nem toda companhia nos faz bem, né? Tem companhias assim que vivem presas ao negativismo e pode acabar drenando a nossa energia, né? E a nossa motivação. Então, escolher estar perto de quem se inspira, de quem apoia, de quem acredita em dias melhores, também é uma forma de autocuidado, né? Então vamos ficar ligados. 9:52, vamos de música. Eu vou trazer Simone Mendes. Me ama ou me larga? É amor, tem que me dar amor, tem que me dar cuidado, tem que me dar proteção. Tem que me amar todos os dias e zelar, né?
1: Certo, rapaz.
0: São 9:52, participa comigo, 996-647-66.

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1: Olha aí, Henrique e Juliano tocando aqui a Última Saudade. Bom dia pra você que tá acompanhando o som da 87,9. 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
1: Hora certa em Parambu são 10 horas e 10 minutos.
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0: 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Sabe quem é?
1: Família.
0: Se você estiver com a pessoa que você ama, com alguém da sua família, abraça agora e diga para essa pessoa o quanto você ama ela.
1: Não tem jeito, né? 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

0: 11:33, 11:33. Bom dia pro meu amigo Laércio da Altamira.
1: Oi, Lala. Olá, bom dia, Vilma. Bom dia a todos que estão na escuta do programa. Manhã Vale Show. O show da manhã. Laércio de Altamira, na sintonia do programa. Irmão, quero sucesso aí de Forno Moído, as antigas. A meninazinha, cadê seu pai? É, pra curtir o Francisco Tanto na sintonia. Obrigado no programa. Olá, lá de Altamira. Valeu, bom dia.
0: Bom dia, patrãozão. Um abraço aí pra você, tá? Ó, minha amiga Luísa Moraes.
2: E a Vilma Lima, Luísa Moraes aqui do bairro Beleza. Quero pedir a música de Valceni Gonçalves. Me perdoa, quero curtir e oferecer para todos os ouvintes e para vocês da rádio. Bom dia, gata. Uma segunda-feira abençoada para nós.
0: Amém. Um abraço aí para você, tá?
3: Se não me assumir, vou assumir.
0: Olha, final de programa, semana começando. Desejar um bom início de semana, uma ótima tarde, segunda-feira. E amanhã estamos de volta aqui pela Rádio Vale FM.

0: Para a mãe Ziza do Maracanaú, ela hoje está completando 67 anos de vida. Parabéns, mãe Ziza. Existem pessoas que tornam a vida mais leve, acolhedora e cheia de bons sentimentos. E celebrar o aniversário dessas pessoas de uma forma especial, demonstrando carinho, é muito gostoso. Então, parabéns. Que Deus abençoe a senhora grandemente. Hoje é dia de desejar muitas felicidades, muita saúde e muito amor. Você é uma pessoa querida e terá morada no meu coração pelo resto da minha vida. Espero que essa homenagem traga ao seu dia muitas energias positivas e que os nossos laços continuem sempre fortes. Que a felicidade nunca saia de perto da sua vida e que esteja sempre cheio de todos os níveis de alegria, tá, mãe Ziza? Feliz aniversário, é os desejos do Toim. O Toim, né, o Antônio Carlos, parabéns.
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0: Muito obrigado, Camboriú. Sensacional.
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0: que eu quero ouvir.
1: Que coisa linda, galera.
0: Obrigado.
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0: Uma salva de palmas para o Wesley Deus. Safadão!
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3: Hora certa em Parambu, meio-dia.
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2: Boa tarde, são 12 horas agora, mais 4 minutos em Parambu. Já estamos de volta com mais um programa informativo aqui através das ondas da 87,9 FM Vale do Puiu. Hoje é uma segunda-feira, dia 1º do mês de junho do ano de 2026. E atenção para as manchetes que logo mais serão transformadas dos principais destaques para o programa que está começando agora. Trânsito. 7 pessoas deram entrada no hospital de Parambu, vítimas de acidentes deste final de semana. Nova pesquisa Real Time Big Data traz os números da corrida presidencial. Confira os números aqui dentro da programação. Fim da quadra chuvosa chega com pouco volume no principal reservatório do nosso município. O nosso principal açude acumula apenas 35% de sua capacidade hídrica. Para 60% dos brasileiros, violência contra a mulher é o crime mais grave do país. Igreja Católica realizou ontem missa de encerramento dos festejos do mês de maio. A igreja ficou lotada. A gente já traz os destaques já para a programação do mês junino. Estas e outras, os senhores e as senhoras acompanharão aqui e agora, no seu programa informativo do meio-dia, o Jornal da Vale, que já está no ar.
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2: Muito bem, Claudino Salles e Faria Júnior, até às 13 horas e 30 minutos, levando as informações para os senhores e para as senhoras que sintonizam o nosso canal. 87,9, a sua melhor estação de rádio do universo. Até às 13 horas e 30 minutos, a gente vai ficar aqui, levando as informações para os senhores e para as senhoras que sintonizam aqui o nosso canal 87,9. Para você que está aí do outro lado, acompanhando aqui a programação, o nosso muito obrigado. A gente agradece de coração pelo carinho, a sintonia aqui com a gente. Para você que está aí acompanhando a programação via rádio ou via aplicativo, a gente agradece a sintonia. Faria Júnior, boa tarde. Quais são os destaques em foco para o programa que está começando agora, companheiro Faria Júnior?
3: Boa tarde, Claudino Salles. Boa tarde para todos os ouvintes do Jornal da Vale desta segunda-feira. Hoje, dia 1º de junho do ano 2026. Depois do final de semana, estamos de volta para levar muitas informações até o nosso público ouvinte. Olha, Claudino, vamos aqui com os destaques dos principais jornais do estado do Ceará para esta segunda-feira. Olha, na área de segurança, no site Ceará Agora, para 60% dos brasileiros, violência contra a mulher é o crime mais grave do país, aponta o Datafolha. Pesquisa Real Time Big Data mostra Lula com 45% e Flávio com 40% das intenções de votos. Bate-papo político após alegar afastamento para recusar comissão do Ministério Público do Piso dos Professores, Júnior Mano reaparece em votação da PEC do fim da escala 6x1. Tem mais de 44 milhões de contribuintes declararam o Imposto de Renda 2026, número supera a previsão da Receita Federal. No Diário do Nordeste, as informações, os destaques para hoje. Olha, atenção, quadra chuvosa de 2026 termina dentro da média no Ceará. Veja onde mais choveu. Tem mais, segurança, mais de 100 tiros. Mulher de traficante acusada de mandar matar, fuzilar amante em Caucaia, ela foi solta. Tem mais, cearense vende camisa autografada por Pelé para pagar a faculdade da filha. LGBT em Fortaleza empreende para sobreviver e empregar a própria comunidade. Segurança, casal morre após colisão entre moto e carro lá no município de Caucaia. Apostador de Fortaleza leva mais de 33 mil ao acertar a quina da Mega Sena. Julgamento de acusado pela morte de Caiane começa com presença da família da vítima. Ainda no Diário do Nordeste, ensino de cultura, história afro-brasileira é obrigatório na educação há 23 anos. Muitas informações ainda no programa desta segunda-feira. Daqui a pouco vamos trazer também as informações do noticiário local e regional aqui no Jornal da Vale de hoje. Olha, homem é preso por violência doméstica após agredir irmã em evento no distrito de Marrecas, lá no município de Tauá. Jovem fica gravemente ferido após queda de motocicleta lá em Tauá. E atenção, olha, 7 vítimas de acidentes dão entrada no Hospital Dr. Cícero Feira Filho, aqui no município de Parambu. Homem morre em colisão entre carro e motocicleta na CE-187, lá no município de Novo Oriente. Teve também prisão por tráfico de drogas durante patrulhamento da Polícia Militar lá no município de Itauá. Informações também que 2 corpos deram entrada no núcleo da perícia forense lá do município de Itauá. Daqui a pouco, essas e muitas outras informações a partir de agora no seu programa informativo do meio-dia, Jornal da Vale.
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2: Muito bem, a hora certa para os senhores e para as senhoras, meio-dia agora, mais 14 minutos. É a hora certa para os senhores e para as senhoras que sintonizam aqui o nosso canal 87,9, a sua melhor estação de rádio do universo. Paria Júnior, como sempre fazíamos, até o mês de maio, chegamos no mês de junho, a gente trazia a previsão do tempo, né? Como o inverno já se foi, Paria Júnior,

0: E em outros anos, o açude ou os açudes, os nossos mananciais, eles recebiam um aporte bem maior. Por exemplo, o nosso açude Buiú está terminando a quadra chuvosa com um pouco mais de 35% de sua capacidade. É pouca água? Não, não é pouca água. É água que dá para a gente atravessar esses próximos 6 meses. 35,36%, o que corresponde a 3 milhões e 200 mil metros cúbicos de água, o que não é pouca coisa. Marias, a FUNSEMI está dizendo que a quadra chuvosa ela terminou dentro da média histórica. Isso significa muita coisa, inclusive nada. Como é isso, Claudino? Muita coisa e isso nada. Inclusive nada. É que, por exemplo, Garantia Safra, Maria Júnior, que a turma espera sempre receber, fica praticamente aí inválido, né? Se teve, segundo a Fundação Cearense de Meteorologia e Recursos Hídricos, que é a FUNSEMI, chuvas dentro da média histórica, significa dizer que a gente teve uma certa produção. Não foi lá aquela produção, mas é o suficiente para invalidar, por exemplo, o acionamento de um Garantia Safra. Eu estou mais ou menos abalizado no comentário, Faria Júnior. É verdade que choveu em algumas localidades, outras menos, teve mais produção em algumas localidades, outras menos, o que poderia, por exemplo, aqui para Parambu, garantir um Garantia Safra, Faria Júnior?
1: Claudino, a gente sabe que quando se fala de safra, nós tanto temos perca por falta de chuva, como também por excesso de chuva, né? Por mais que a informação seja de que a quadra chuvosa 2026 terminou dentro da média, no Ceará, a gente espera que tenha, dentro desse contexto, uma avaliação, né, Claudino? Porque é relacionado aqui o nosso município, por mais que choveu, mas a gente vê muitos relatos de agricultores de que a safra ela não vai ser aquela safra tão esperada, que se esperava, aquela expectativa. Uns acham, na verdade não sabe o que aconteceu, não sabe se por excesso de chuva e algumas áreas a safra ela não vai ser aquela dentro do esperado.
0: Vale ressaltar, Faria, só para mim não esquecer aqui, que foi decretado estado de emergência aqui pelo governo federal, né? Recentemente, exatamente por essa questão das chuvas que foram insuficientes para a questão hídrica.
1: Exatamente.
0: Então, há assim uma possibilidade de viabilizar o Garantia Safra, né?
1: É verdade, Claudio. Aquilo que eu falava, eu acredito que deve ter uma avaliação, um levantamento, né? Porque existe a perca por falta e também por excesso de chuva. Mas vamos ver aqui o que diz a informação. Ela que está destacada lá no Diário do Nordeste. E diz o seguinte, olha, quadra chuvosa 2026 termina dentro da média no estado do Ceará. Veja onde mais choveu. Segundo a FUNSEMI, 73% do estado teve precipitações dentro da norma histórica. Em 2026, o período chuvoso esteve dentro do previsto. Entre fevereiro, março, abril e maio, choveu 665,2 milímetros no estado do Ceará, valor que está dentro da média histórica. O resultado comprova a previsão para o ano, apresentado em janeiro. Os dados foram divulgados pela Fundação Cearense de Meteorologia e Recursos Hídricos, que é a FUNSEMI, nesta segunda, dia 1º, no evento de apresentação do balanço oficial da quadra chuvosa. O encontro também divulgou informações sobre a atuação de fenômenos de grande escala, como o El Niño. Segundo a FUNSEMI, 73% do estado teve precipitações dentro da normal histórica, 15% abaixo do esperado e 11,6% acima. O Cariri teve o maior desvio positivo de chuvas, com 749 milímetros, o que corresponde a 21,3% a mais do volume esperado. a distribuição de chuvas nas macro

0: regiões do Ceará. Por exemplo, Cariri, 749 milímetros, que corresponde 21,3% a mais. Litoral Norte, 867,2 milímetros, que corresponde 10,8% a mais. Litoral de Fortaleza, 912,3 milímetros, que corresponde a 10,3% a mais. Sertão Central em Amuns, tivemos 551,4 milímetros, 9,5% a mais. Ibiapaba, 755,6 milímetros, 8,4% a mais. Jaguaribana teve 623,9 milímetros, alcançou 5,7% a mais. Maciço de Baturité, 713,9 milímetros, corresponde a 4,8% a mais. Já o litoral do Pecém choveu 684,8 milímetros, corresponde a 1,2 milímetros a mais. O primeiro prognóstico do ano, divulgado em janeiro de 2026 pela FUNSEMI, apontava 40% de chuvas, de ter chuvas abaixo ou dentro da média em fevereiro e abril. A probabilidade de que as precipitações ficassem acima da média era menor, de apenas 20%. Outra previsão, publicada em fevereiro, manteve os cenários estatísticos para o período de março, abril e maio. No entanto, é válido destacar que os dois documentos são diferentes por se referirem a intervalos de tempo distintos. O normal, climatológica e calculada a partir de dados e chuvas de um período de 30 anos, no Ceará, a normal é de 609,2 milímetros para fevereiro e maio. Apesar da quadra de 2026 ter registrado chuvas numericamente acima do normal, ela ainda está na faixa de valores que dita a média para o período, que é 512,5 milímetros a 705,9 milímetros. Ou seja, para a FUNSEMI, qualquer valor dentro dessa faixa ainda é considerado dentro da média, mesmo um pouco abaixo ou acima do normal. Conforme a FUNSEMI, a normal climatológica dos meses da quadra chuvosa é dividida da seguinte forma: fevereiro é para chover 121,3 milímetros, março 206,5 milímetros, abril 190,7 milímetros e maio 90,7 milímetros. Contudo, 2026 foi marcado por um mês de março menos chuvoso do que 2019 no Ceará, quando foram registrados apenas 174,4 milímetros até o último dia do mês. Apesar disso, a precipitação do período ainda foi considerada dentro da média, conforme critérios da FUNSEMI. Por outro lado, o ano teve o segundo abril mais chuvoso dos últimos 5 anos no estado, com 209,2 milímetros registrados. O resultado ficou atrás apenas de abril de 2024, quando choveram e foram registrados 224,9 milímetros. Você falava, Claudino, a respeito do aporte dos açudes principais aqui da cidade de Parambu, que é o açude Parambu e o açude Facundo. Nós temos aqui o aporte de açudes após o período chuvoso. As precipitações dentro da média refletiram a um cenário positivo nos açudes do estado. Das 12 bacias hidrográficas monitoradas no Ceará, 10 receberam precipitações em torno do normal esperado. Duas delas registraram chuvas acima da média: Salgado, com 736,8 milímetros, e Sertões de Crateús, com 590,8 milímetros. Os açudes cearenses têm capacidade de armazenar 18,4 bilhões de metros cúbicos, dos quais 9,87 bi estão cheios. O aporte nos reservatórios foi de 6,95 bilhões de metros cúbicos de janeiro a maio, segundo a COGE. Nessa segunda, dia 1º, 29 reservatórios estão sangrando, 31 estão com volume acima de 90% e outros 24 estão abaixo dos 30% da capacidade total. A quadra chuvosa de 2026 registrou média maior do que de 2025. Em 2025, a quadra chuvosa terminou com 517,8 milímetros, valor que mesmo na média é cerca de 15 menor que a normal. Foi a pior quadra chuvosa em 8 anos. A de 2026, apesar de superar o registrado no ano passado, não chegou ao patamar do período chuvoso de 2024. De fevereiro a maio de 2024, foi registrada uma média de 761,4 milímetros de chuva, um valor que corresponde 25% acima do normal climatológica para o período. Então tá aí, Claudino, a informação, né, de que a quadra chuvosa 2026 ela termina dentro da média no estado do Ceará. Segundo a FUNSEMI, 73% do estado teve precipitações dentro do normal histórica.
1: Ô Farias, aí o ouvinte em casa deve estar se perguntando, Claudine, qual foi a média aqui para Parambu? Olha, Parambu é muito extenso, né, Farias? Muito grande. Mas vamos tomar como base aqui, lá o Poço Cercado. Nosso amigo Evaristo nos mandou aqui, porque ele mede direitinho, nota chuva a chuva, sereno a sereno, ele nota tudo. Então, já aproveitamos aqui para agradecer o nosso amigo Evaristo por essa informação repassada por ele, que a gente vai transformar em notícias agora. As chuvas do ano de 2026 lá em Poço Cercado, Parambu. Vamos pegar só como base aqui o Poço Cercado. O Poço Cercado está bem na divisa, né, Maria Júnior? É do Parambu com o Tauá. Então vamos pegar aqui o Poço Cercado como base aqui. Olha, no mês de janeiro, segundo aqui o pluviômetro lá do nosso amigo Evaristo, chovera 101 milímetros. Em fevereiro, já foi um pouco melhor, 214 milímetros. O mês de março, mês de mormaço, não foi lá essa coisa toda? Lá para o nosso amigo Evaristo do Poço Cercado, choveu 78 milímetros, Faria Júnior, lá para o Poço Cercado. Lá para abril, lá em abril, choveu 113 milímetros. E agora no mês de maio, o mês que se encerrou ontem, Faria Júnior, choveu 38 milímetros. Aí quando você soma tudo, você tem aqui, Faria Júnior, 544 milímetros, o que está dentro também da média, segundo a FUNSEMI. É isso mesmo, Faria Júnior?
0: Aldino, dividindo aqui, por exemplo, a distribuição de chuvas nas macro-regiões do Ceará, macro-regiões, entenda bem, a Evaristo trouxe aí os dados do que choveu lá em Poço Cercado. Quase batendo a soma dele, Claudino, com as macro-regiões, por exemplo, Sertão Central e Inhamuns, choveu 551,4 milímetros.
1: Pronto, só aqui para o Evaristo, 544.
0: Quase batendo aí.
1: Faltou só um sereno,
0: exatamente,
1: né?
0: Exatamente.
1: Faltou aí 15 milímetros.
0: Isso refere-se, Claudino, de que o Sertão Central e Inhamuns, considerado como macro-região, choveu 9,5% a mais do que o esperado período, dentro da média, entendeu?
1: Dentro da média.
0: Exatamente. Então, a exemplo aí do Poço Cercado, as informações elas estão se batendo aqui com o Sertão Central em Inhamuns, né?
1: E você lembra que eu sempre disse para ti, Paris Júnior, que aqui não existe seca. O que existe pra gente aqui é vasilhas que a gente não tem. Você pega esses 544 milímetros, Faria Júnior. Você sabe o que é que corresponde isso, Faria Júnior? Corresponde a 544 litros por metro quadrado. Foi o que choveu aqui para a nossa região. tá certo? Então, se você pegar um telhado, Faria Júnior, de 20 metros quadrados, você já faz água para o ano todo e ainda sobra. Entendeu aí? Ou seja, quando eu digo aqui, muitas vezes, que a gente tem seca porque falta para o nosso povo vasilha para guardar, Faria Júnior, significa dizer que a gente muitas vezes não está preparado para enfrentar. A gente já sabe que as chuvas começam geralmente em dezembro e vai até maio, às vezes chove até junho, tá certo? E quando você está no período de chuva, muito bem, você vai pegando água aqui, uma água ali e vai vivendo. Agora, quando chega nos meses de agosto, setembro, outubro, novembro e dezembro, aí o bicho pega, né, Faria Júnior? O bicho pega. Então, eu sempre gosto de dizer, olha, no Nordeste chove. Pô, mas chove, né? Você pega aí, Faria Júnior, por exemplo, uma casa. Você, cadê sua calculadora, Faria Júnior? Bem rapidinho, cadê sua calculadora pra gente fazer cálculos matemáticos aqui? Tá bom? Fazer cálculos matemáticos aqui. Olha, uma casa aqui no centro da cidade, Faria Júnior, ela tem em média aí 120 metros quadrados. Entendeu? Mas vamos para uma casinha do interior que tem aí 60 metros quadrados, Faria Júnior. Então você vai botar 60 vezes 544, para tu ver quantos mil litros de água a gente deixa ir embora sem acumular. O Faria vai já me trazer esses números. Então eu digo sempre aqui, olha, não existe seca no Nordeste, porque chove. O que falta pra gente aqui é vasilha pra guardar essa água. Eu tô falando de um telhadozinho.
0: 60 vezes 500 litros?
1: É, 544 litros.
0: Pronto.
1: Você vai já ver aí o que é que dá de água em litros.
0: Vai dar 32.640 mil litros de água.
1: Pronto, então uma casinha de 50 metros quadrados, Faria Júnior, que corresponde à metade de uma casa como essas que a gente tem aqui de 120, né? De 120 metros palmos de fundo com 4 de frente, Faria Júnior, uma casa com 50 metros quadrados coberto. Você tem aí, olha, esse valor em água.
0: 27.200 litros de água.
1: É, deu o que aí na sua matemática?
0: 50 vezes 544
1: litros.
0: Vai dar 27.200 litros.
1: Aí você tem a maioria das cisternas de placa que a gente tem aqui, Faria Júnior, 16 mil litros, né?
0: Exatamente.
1: Então você poderia acumular um pouco mais de 2 cisternas de água para o período de seca. Você entendeu a matemática como é simples? Então é isso, não tem segredo. Então nós tivemos uma quadra chuvosa dentro da média. O nosso açude Parambu, nosso açude Puyu, ele termina a quadra chuvosa com 35,36% de sua capacidade, o que corresponde a 3 milhões e 200 mil metros cúbicos de água. Dá para passar o ano? Dá, tranquilamente, sem fazer muito esforço. Vai ter uma evaporação danada? Vai ter uma evaporação danada, porque daqui para frente o solzão não brinca. Mas dá sim para a gente passar o ano tranquilamente. Faria Júnior.
0: Claudino, informação aqui do nosso amigo Luzier Costa Pires, nós falando em relação aí ao acumulado, né? E ele dizia o seguinte, olha, aqui em fevereiro, somente no meio de fevereiro, lá no Baixão das Aroeiras, né, onde ele reside, 318 milímetros de chuva, só no mês de fevereiro. Ele que tem lá um pluviômetro, né? E fez toda
1: lá
0: essa soma. Segundo ele, 318 milímetros de chuva.
1: É, porque lá deu umas chuvas meia pesada, não foi, Faria Júnior?
0: Exatamente.
1: Só no mês pesadas, de 80, fevereiro. De 100. É o Luzier que tá com a gente?
0: Luzier Costa Pires. E
1: agora há pouco ele mandou um vídeo aqui, descansando um pouco.
0: Exatamente.
1: Né? Passou a manhã inteira no roçado. E agora há pouco ele mandava aqui uma foto, ele bem deitado, agora aquela rede também tem sofrido, viu, Faria Júnior?
0: Ele disse que vai aproveitar e vai lavar ela essa semana que o sol agora abriu, né?
1: Aham. Vai ver se se saia.
0: Vai lavar no período da tarde, porque pela manhã ainda aparece uma névoa por lá, né?
1: Exato.
0: Abraço pra ele. Tava viajando.
1: Tava viajando?
0: Tava, chegou agora esses dias.
1: Tava viajando.
0: Quem não sabe, Luzia.
1: Passei lá Costa ontem Pires. À noite, era uma claridade medonha.
0: É,
1: lá,
0: ele, claro, ele passa uma temporada fora, outra aqui, né? Luzia é um cara muito batalhador. Ele que tem uma grande experiência na área de vendas, Claudinho. E vez por outra ele...
1: Diz que ele acaba danado na venda de cesta básica, né?
0: Exatamente. Vez por outra ele tá em alguns estados da nossa confederação. Mas período de 2-3 meses, aí volta pra região serrana, segundo ele, é onde... vive a vida com felicidade, porque o clima é diferente e tal, é uma paz, é um sossego danado. Então, um abraço lá para ele, sempre nos auxiliando também. É quando pode, dentro daquele assunto que ele entende, nos traz informações também aqui com a gente. Um abraço aí para Luzia Costa Pires, ouvindo a 87,9.
1: 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Falar em doutor, deixa eu mandar um alô aqui para o doutor Marcos Torquato, está na sintonia do nosso programa. Alô, doutor, como é que está o senhor? Está tudo bem? Tudo na paz? Doutor Marcos Torquato sempre nos dá a honra da audiência, inclusive lá no seu escritório, Faria Júnior. O rádio está lá na frequência certa, 87,9 direto, não muda. Aproveitar para dar um abraço aí para todos os advogados que estão lá, o pessoal que atende a gente super bem, das secretarias, pessoal da recepção, pessoal da cozinha, Faria Júnior, todo mundo lá atende a gente super bem. E não é a mim não, é a todos. Chegou lá, não tem distinção. Chegou lá, é bem atendido. Inclusive, o doutor Marco Torquato é um excelente advogado que temos aqui na nossa cidade. Se você tem algum problema para resolver, e esse problema tem a ver com o INSS, vá lá, vá na dica do Claudino Sá. Lá é acaba danado, viu, Faria Júnior? Ele disse que tem chance... É mesmo que tá na muleira de um bode de oito baixado. É bater e cair, Farias.
0: Pois é, Claudino, um abraço lá para o escritório do Dr. Marcos Torquato, todo mundo lá curtindo, ouvindo a nossa programação. 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
1: Muito bem, a hora certa agora para os senhores e para as senhoras que sintonizam o nosso canal 87,9. Faria Júnior, falávamos agora há pouco do fim da quadra chuvosa, né? Segundo a Funsemi, o Inhamuns e o estado esteve com as suas previsões confirmadas de chuvas dentro da média histórica. E agora há pouco eu recebi aqui um vídeo vindo lá da Vila Brandim. A Vila Brandim antes era do distrito de Novo Assis, hoje pertence ao distrito de Campo Grande. O que é que tem nesse vídeo, Claudino Salles? É um trator. É um trator, Faria Júnior. Fazendo o quê? Estrada. O Parambu que geralmente começa, inclusive, a fazer as estradas lá pelo distrito de Novo Assis. Mas a situação estava tão caótica, que os moradores se reuniram, Faria Júnior, contrataram lá um trator, ainda com aquela... Como é que chama aquele... É um reboque que ele carrega atrás, Faria Júnior?
0: É o madal.
1: O madal, pronto.
0: Que rapa a terra assim do chão.
1: Isso, ele faz aquela raspagem. Pronto, né? Pois estou vendo aqui um tratorzinho fazendo essa raspagem, tá certo? Em um lugar ermo e trazendo a terra para colocar na estrada. Atenção, atenção, prefeito! Atenção, prefeito Rômulo! Macho véi! Vamos acelerar esse negócio, macho véi! Vamos acelerar para mandar fazer as estradas, viu, povo? Não é a primeira vez, não é a segunda, que a turma, com os próprios punhos e com os próprios recursos, faz estrada, prefeito. E essa é uma função do município. Como a gente já teve o mês de maio inteiro para junto sem grandes chuvas, o município já deveria ter iniciado. Eu não sei se iniciou. Se já tiver iniciado, me perdoem. Mas já dava para ter dado um pontapé inicial bem forte na recuperação de estradas, viu, prefeito? Tô vendo aqui, olha, é lá na Vila Brandim. A turma se reuniu, contratou lá um tratorzinho para fazer estrada, porque o município ainda não começou a fazer as suas estradas. Paliativo aqui, paliativo ali, mas nós não temos informações ainda, prefeito, de estradas recuperadas com o maquinário que é contratado pela prefeitura. Então, estamos registrando o pessoal lá da Vila Brandim, mandando aqui um vídeo. A turma lá contratou um tratorzinho. É uma pena, né, Parei Júnior? Um tratorzinho desse aqui não tem uma como é que chama aquela lâmina, né? Uma lâmina, porque já dá para fazer um quebra-galho danado, né? Enquanto o município não fazia. Mas é aquilo que eu digo sempre. O município não faz, aí o povo se obriga a fazer. Se obriga a fazer. Claudino, agora é que nós vamos começar. Pronto. Pois vamos começar de vera mesmo, prefeito. Vamos começar de vera mesmo. Fazer aquelas contratações, né? Aquelas empresas de sempre que são contratadas para fazer a manutenção das estradas. Então, registrando aqui, terminou a quadra chuvosa, Faria Júnior. E como eu disse, já dava para ter iniciado a recuperação da malha de estradas vicinais do nosso município. Se já começou, eu não tenho conhecimento. E enquanto isso, o povo vai usando as forças que tem, os recursos que tem, para ir recuperando as suas estradas, porque não tem quem aguente andar nessa buraqueira que, por conta também das chuvas, acabaram deixando a nossa malha praticamente intrafegável. Essa é a realidade. Então, fazendo registro aqui dentro da programação.
0: São 12 horas, agora 42 minutos. 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
1: Muito bem, Jazão em Parambu, agora 12 horas mais 47 minutos. Farias, Real Time Big Data traz os números da corrida presidencial. Lula continua na liderança, porém Flávio caiu, mas o Lula não consegue captar esses votos do Flávio Bolsonaro, ainda por conta daquele áudio aonde ele cobrava o restante das parcelas do patrocínio do filme lá do seu pai, o Bolsonaro. Faria Júnior, você está com essas informações aí, Faria Júnior? Como é que está a corrida presidencial segundo o Real Time Big Data? Eu acredito, Faria Júnior, que deve estar no forno. Os dois institutos de pesquisa, os três, o IPEC, Datafolha e o Paraná Pesquisas, é os que, aliás, eu disse dois, disse três, na verdade são quatro, ainda falta ainda, Faria Júnior, o que a Globo está utilizando bastante, me fugiu o nome aqui do instituto, Faria Júnior, me ajude aí por gentileza, me ajude aí por gentileza. Caso a sua mente funcione, porque a minha deu uma pifada aqui.
0: Datafolha, Big Data.
1: Não, não. Os institutos que a gente tem mais chances de acertar, você tem aí o Datafolha, você tem o Paraná Pesquisa, o IPEC e é um outro que a Globo usa sempre. Mas me fugiu o nome. Mas vamos aqui com o Real Time Big Data, já eu me lembro, Fari Júnior.
0: Pois é, olha, a pesquisa apontada aqui...
1: A Quest.
0: Exatamente, tem a Quest também, né? Olha, a pesquisa Real Time Big Data é tanto instituto de pesquisa, Cláudio, que a gente acaba não conseguindo decorar. Às vezes dá um branco. Mas vamos acompanhar uma por uma, né? Olha, a pesquisa Real Time Big Data mostra que Lula tem 45%, Flávio 40% das intenções de votos. A mais recente pesquisa Real Time Big Data, divulgada nesta segunda, dia 1º, aponta vantagem do presidente Luiz Inácio Lula da Silva, do PT, em um eventual segundo turno da eleição presidencial de 2026 contra o senador Flávio Bolsonaro, do PL. No cenário estimulado, Lula aparece com 45% das intenções de voto, enquanto Flávio registra 40%. Os votos brancos e nulos somam 8%, enquanto 7% dos entrevistados disseram não saber ou preferiram não responder. Em comparação com o levantamento anterior do Instituto, Lula avançou 2 pontos percentuais, enquanto Flávio Bolsonaro recuou 4 pontos. Movimento que ganha relevância por ser a primeira pesquisa divulgada após a repercussão do áudio atribuído ao senador envolvendo o empresário Daniel Vorcaro e o surgimento do chamado escândalo do filme, né? Os números são vistos como um sinal positivo para o presidente Lula e, ao mesmo tempo, um motivo de preocupação para o filho do mais velho, do ex-presidente Jair Bolsonaro, que é apontado como um dos possíveis nomes da direita para disputa ao Palácio do Planalto. Caiado aparece como adversário mais competitivo. O levantamento também simulou confrontos em segundo turno entre Lula e outros nomes da oposição, como Ronaldo Caiado, do União Brasil, Romeu Zema, do Novo, Renan Santos e Aécio Neves, do PSDB. Entre todos os adversários testados, o governador de Goiás, Ronaldo Caiado, foi quem apresentou o desempenho mais competitivo. Nesse cenário, Lula e Caiado aparecem empatados com 43% das intenções de voto cada. Os votos brancos e nulos representam 8%, enquanto 6% dos entrevistados não souberam responder. Contra o ex-governador de Minas Gerais, Romeu Zema, Lula mantém uma vantagem numérica, mas dentro de um cenário mais equilibrado. O petista registra 43% contra 40% de Zema. Nesse confronto, os votos brancos e nulos chegam a 11% e outros 6% não opinaram. Já diante de Renan Santos e Aécio Neves, o presidente venceria com a margem mais confortável, segundo os números apresentados pelo Instituto. A pesquisa Real Time Big Data, ela ouviu 2 mil eleitores entre os dias 29 e 30 de maio. A margem de erro é de 2 pontos percentuais para mais ou para menos, com 95% de nível de confiança. Claudina, Real Time Big Data, quem tem trazido pesquisas com um número bem mais elevado de diferença, né, entre o presidente Lula e o senador Flávio Bolsonaro. A gente tem observado isso, né?
1: O Real Time Big Data, segundo os filhos de Candinha, Faria Júnior, é mais ligado ao governo, né? Um instituto que é mais ligado ao governo. Mas vamos aguardar para ver como é que vem aí o Datafolha, a Quest, o IPEC, porque são institutos que traz mais uma neutralidade, né, Faria Júnior? Então vamos aguardar aí para ver como é que vem essas outras pesquisas. Essa é a primeira pesquisa Real Time Big Data depois dos áudios, né? Depois dos áudios nós já tivemos também Datafolha, não tivemos aqui a Quest, deve sair também, porque recentemente teve essa questão aí do enquadramento, né, por parte do governo americano, no tocante à questão das organizações criminosas do Brasil serem taxados como terroristas, eu acho que o Real Time Big Data ainda não captou, Faria Júnior, ainda não captou, né, dos brasileiros também essa intenção de votos, né? Porque Lula contra, o Flávio Bolsonaro a favor desse enquadramento lá das organizações criminosas como terroristas, né? Como terroristas. Então vamos aguardar para ver como é que fica. Eu acredito que para a próxima semana ou para essa semana deve sair os outros institutos de pesquisas, os que a gente já trouxe anteriormente, dando aí diferença de 4 pontos percentuais, né? Oscilação dentro da margem de erro. O Real Time Big Data sempre capta mais votos pro Lula do que votos pro Flávio Bolsonaro. Mas a gente vai divulgando todas as pesquisas que estão sendo divulgadas, são registradas para o Júnior. Nós temos o dever de trazer para o nosso público ouvinte, independentemente de quem esteja ou não esteja na dianteira, segundo as pesquisas eleitorais. É assim a história do Brasil, não é, Faria Júnior?
0: Com certeza, Claudino. Ainda falando em pesquisa, Claudino, nós temos aqui uma pesquisa do Datafolha que aponta que 60% dos brasileiros, né, que a violência contra a mulher é o crime mais grave do país. Isso é uma pesquisa do Datafolha. E a violência contra a mulher passou a ser vista pela maioria dos brasileiros como o principal problema na criminalidade do país. Pesquisa realizada pelo Datafolha para o movimento Mulher 360 revela que 60% da população considera a violência de gênero a situação mais grave de segurança pública no Brasil, superando preocupações tradicionais como o tráfico de drogas, que ocupa 16%, e os assaltos à mão armada nas ruas, 10%. O levantamento realizado em abril deste ano, com 2.004 pessoas acima de 16 anos, mostra uma mudança significativa na percepção da sociedade. É a primeira vez que a violência contra a mulher aparece no topo das preocupações relacionadas à criminalidade. Segundo a diretora executiva do movimento Mulher 360, Margarete Gutenberg, os resultados demonstram que o problema deixou de ser tratado como uma questão privada. Os dados mostram que a pauta sobre violência contra a mulher deixou de ser percebida como tema privado ou tema feminino. Virou uma questão central de segurança pública e social, afirma a mesma. A preocupação é ainda mais intensa entre as mulheres, enquanto 73% das entrevistadas apontam a violência contra a mulher como o problema mais grave. Entre os homens, esse percentual é de 49%. Entre os jovens de 16 a 24, o índice sobe para 77%, evidenciando a relevância do tema para as novas gerações. Violência psicológica ainda é um pouco reconhecida, apesar de elevada preocupação com os casos da agressão. A pesquisa revela que boa parte da população ainda tem dificuldades para identificar formas de violência psicológica, patrimonial e de controle dentro dos relacionamentos. Os dados mostram que 45% dos entrevistados acreditam que impedir uma mulher de sair de casa para participar de uma comemoração não é violência ou depende da relação entre as pessoas envolvidas. 42% entendem que controlar o salário da época não caracteriza violência, ou que a situação depende do contexto do relacionamento. Por outro lado, quando a agressão é mais explícita, o reconhecimento é quase unânime. 94% consideram violência um homem humilhar sua companheira em público. 95% classificam como violência o ato de um marido forçar uma relação sexual com a pessoa. Sensação de aumento da violência. A pesquisa também revela que a população percebe um agravamento dos casos de violência de gênero. Segundo o levantamento, 89% dos brasileiros acreditam que a violência contra a mulher aumentou no último ano. Entre as mulheres, esse percentual chega a 94%. Entre os homens, alcança 83%. Outro lado preocupa mostrar que 71% dos entrevistados acreditam que as mulheres correm mais riscos dentro de casa do que fora dela, reforçando a percepção de que o ambiente doméstico continua sendo um dos principais cenários de violência. Além da violência contra a mulher, a pesquisa avaliou a percepção sobre outros crimes. O tráfico de drogas aparece em segundo lugar entre as preocupações dos brasileiros, 16%, seguido por assalto à mão armada, 10% uso de drogas em locais públicos, 8% invasões e roubos a residências, 2% furtos e roubos de celulares e 2% roubos de veículos, 2%. Então tá aí, Claudino, para 60% dos brasileiros, violência contra a mulher é o crime mais grave do país, aponta o Datafolha.
1: É, você vai para a questão da violência, Brasil tá assim meio de martelado, né?
0: E segundo a pesquisa, Claudino, segundo o levantamento, aponta aí que a violência contra a mulher, ela tem crescido nos últimos anos, principalmente no último ano. Né?
1: Tá de mantelado o negócio tá de mantelado.
0: Exatamente, a gente tem sempre trazido com frequência aqui assassinatos, né, vitimando mulheres, e isso preocupa e preocupa muito, né? Não é à toa que tá aí a pesquisa mostrando que a preocupação de 60% dos brasileiros hoje é a violência contra a mulher. Está sendo tratado como os crimes mais graves do país.
1: Não é pouca coisa não, viu, Faria Júnior? É muito complicado, porque se você for observar as guerras das facções e a violência da mulher ainda está acima disso, é porque o povo tem uma percepção de que o desmantelado está grande, né? Está grande no mundo. Tá, desmantelado é acima da conta. Pensa no desmantelado grande, Faria Júnior, nesse Brasil?
0: É verdade.
1: Negócio de mantelado.
0: Concordo com você. É ao ponto de as pessoas acharem, através aqui do levantamento dessa pesquisa, que a mulher está correndo mais risco dentro de casa do que fora dela.
1: É
0: verdade.
1: Você já prestou
0: atenção?
1: É verdade.
0: Complicadíssimo.
1: Negócio de mantelado. Bom, vamos aqui à hora certa, já já. Mais informações aqui dentro da programação.
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1: 13 horas, 2 minutos em Parambu.
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0: 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Já são 13 horas, agora mais 18 minutos aqui da cidade de Parambu. É o nosso programa informativo Jornal da Vale, levando as informações para os senhores e para as senhoras que sintonizam o nosso canal. Farias Júnior! A Igreja Católica realizou na noite de ontem a missa de encerramento alusivo ao mês de maio, mês de Maria, não é assim como a gente conhece. Você esteve na praça ontem, Maria Júnior?
1: Tive não, Claudinho. Ontem
0: não tinha lugar em canto nenhum para você estacionar um carro. Eu mesmo cheguei da humilde propriedade ontem, Maria Júnior. E se quis, foi estacionar o meu humilde carro lá de frente ali, o meu amigo Cleuton Cavalcante. Porque aqui no entorno da praça Enés de Castro Feitosa não tinha onde você colocar uma moto. Movimentação fantástica. Muito boa, muita participação, né? Inclusive teve queimas de fogo de artifício, viu, Faria Júnior? Você estava onde que não viu? Você não viu nem as explosões? Não,
1: os fogos eu ouvi.
0: Ouviu, tá certo.
1: Só não tive lá presente, né? Mas ouvi sim os fogos e tudo mais.
0: Exato, então foi uma festa maravilhosa, né? O pessoal agora já está se preparando para os festejos do mês de junho. Acredito que breve, a Igreja Católica, que inclusive tem programa aqui na nossa emissora, deve nos enviar, Faria Júnior, a programação alusiva ao mês

0: de junho, né? Se não me falha a memória, é o mês do padroeiro São Pedro, né, Faria Júnior?
1: Exatamente. Claudino, por falar em missa, olha, Cariri, região do Cariri. Foi palco de pré-campanha e missa com Camilo, Elmano, Ciro, e isso acaba com bronca do diácono.
0: Eu vi o vídeo, Faria Júnior. O diácono deu uma comida de rabo, como diz o ditado, grande. Por quê?
1: Exatamente.
0: Você sabe por quê, né, Faria Júnior?
1: Segundo aqui a informação, Claudino, religioso, ele afirmou que a igreja não é lugar para politicagem.
0: É casa de Deus, tá certo?
1: Exatamente. Pediu respeito. Nomes da base da oposição no Ceará marcaram presença na celebração de ontem, lá na região do Cariri. Olha, o município de Barbalha, no Cariri cearense, foi palco de um dos principais episódios da pré-campanha para as eleições 2026 no estado do Ceará. Políticos da base e da oposição estiveram no mesmo espaço durante a tradicional missa de Santo Antônio, realizada na Igreja Matriz de Barbalha, no domingo, dia 31, durante a festa do Pau da Bandeira. O governador Elmano de Freitas do PT e aliados marcaram presença no evento, assim como o ex-ministro Ciro Gomes do PSDB e apoiadores. O petista e o tucano são os pré-candidatos mais bem colocados nas pesquisas e intenção de voto para o governo do estado. Do lado governista, além de Elmano, estiveram presentes nomes como o senador Camilo Santana do PT, a vice-governadora Jade Romero do PT, o ministro das Relações Institucionais do governo Lula, José Guimarães, do PT, o presidente da Assembleia Legislativa do Ceará, Romeu, do PSB, o prefeito de Barbalha, Guilherme Saraiva, do PT, e outros aliados, como a conselheira do Tribunal de Contas do Estado, TCE, e esposa de Camilo, Onélia Santana. O grupo já estava na região desde sábado, dia 30, quando o governador assinou ordem de serviços de obras voltadas à região. Entre os opositores estavam presentes, além de Ciro, o ex-prefeito de Fortaleza, Roberto Cláudio, do União Brasil, o ex-deputado federal, Capitão Wagner, do União Brasil, a deputada estadual Emília Pessoa, do PSDB, o deputado estadual Carmelo Neto, do PL, o presidente da Câmara Municipal de Juazeiro do Norte, Felipe Vasques, do PSDB, o ex-prefeito de Barbalha, Agimiro Sampaio, do PSDB. Anfitrião do encontro ocasional, o prefeito de Barbalha, Guilherme Saraiva, afirmou em discurso que o momento era cultura, fé e alegria, e destacou que todos eram bem-vindos ao município, agradecendo as autoridades presentes de todos os campos políticos. Volto a dizer, todo mundo é muito bem-vindo à festa. Quanto mais tempo você passar nela, mais é mágica. Mais a gente encontra Santo Antônio, mais a gente tem um momento de fé e cultura. Bem-vindos à Barbalha. Viva Santo Antônio, gente. Diácono da Puxão de Orelha, Claudino, em apoiadores. Apoiadores dos dois grupos estiveram na celebração na igreja. Ao final da missa, gritos pelo nome de Elmano, Camilo, Ciro foram entoados dentro do ambiente religioso, resultando em uma bronca de Rafael, diácono permanente da Diocese do Crato, que repreendeu o princípio de tumulto registrado ao fim do ato religioso. Povo de Deus, disse ele, vocês não estão em casa, vocês estão na casa de Deus. Casa de Deus não é a casa de Deus, igreja não é lugar para politicagem, casa de Deus é a casa de Deus. Peço em nome da igreja, cesse por favor, respeito a Deus acima de tudo, de todos e de qualquer homem, determinou ao falar aos fiéis. Então tá aí, Claudino, o diácono acabou dando uma comida de rabo lá nos apoiadores, né? Dos políticos que lá estavam presentes na ocasião da missa lá na região do Cariri, no último dia do mês, que foi ontem. E essa matéria está no jornal O Povo.
0: Peraí, Júnior, o negócio Meio feio, né? Meio feio aí. Agora, tem que respeitar, né, Padre Júnior? Tem que respeitar, porque você não tem como, Faria Júnior, não tem como, na casa do Senhor, você fazer o que foi feito, né? Uns gritando Ciro, outros gritando Eumano, aquela coisa toda. Aí não tá certo. O padre, na verdade, aí, o diácono, né? Tem razão. Agora não, se fosse numa festa ao ar livre, aquela coisa toda, né? Que não tivesse no ambiente sagrado, eu até fico calado, né? Porque as paixões, elas fluem, né? Elas fluem. E aí, Padre Júnior, o diácono tem toda razão.
1: Aí os políticos já aproveitam essa ocasião, né, Claudino?
0: Exato,
1: pra ir, até porque lá vai ter inúmeras pessoas, né?
0: Exato, ele vai rezar, né, Padre Júnior?
1: E lá tem gente de todo lado, né? Exato. Tanto do lado A quanto do lado B, e muitos já puxam aquele coral e os demais acompanham, né?
0: É, mas a gente não pode deixar os nervos aflorarem pela paixão política ao ponto de não respeitar a casa do Senhor. Padre Júnior, a hora certa agora em Parambu são 13 horas mais 26 minutos. Semana passada, nós falávamos aqui na programação da 87,9 de uma ação do Ibama. O Ibama que esteve aqui na região serrana, tá certo? Inclusive, varreu toda essa região serrana entre Parambu e Pimenteiras no Piauí. Inclusive, houve a apreensão de diversas armas, houve a apreensão, inclusive, de casas. E uma pessoa foi multada em 20 mil. Eu estou aqui com o nosso presidente, o Saddam. Parece que o Saddam está enfrentando um problema muito parecido com esse. O Saddam não caça, o Saddam ele é um preservador. Mas parece que estão invadindo a propriedade do nosso presidente Saddam. Ô Saddam, boa tarde para você. Me diga o que é que está acontecendo, presidente. O que é que está acontecendo? Me conte.
2: Boa tarde, Claudinho Salles. Meu amigo Claudinho Salles, Faria Júnior. Rapaz, Parambu tá desse jeito mesmo. Acabei de chegar da serra, agora há pouco, lá dentro do meu terreno, um casal, um marido e mulher, era com as gaiolas, armando gaiola para pegar tatu escondido. E foi feito esse flagrante lá. Tem um cidadão comprou um pedaço de terra lá vizinho agora. E aí os cunhados dele costumam viver, que vive de caçada, cheio de gaiola. E eu queria saber do telefone do Ibama, para me ligar para o Ibama, para passar o nome desse cidadão, que é o caçador, para coibir esse povo. Não tem jeito não, é evadir. Eu tenho um aqui, daqui, bora aqui na cidade, nas proximidades da cidade, que tem um rancho lá. De vez em quando está escondido, já peguei, já foi fragranteado também. Mas não assume. Hoje foi constatado porque foi visto o casal, marido e mulher. Esse é com as gaiolas armando nas varedas do tatu. E eu estive na casa da irmã dele, pedindo a ele encarecidamente que proibisse, não deixasse mais ele caçar lá dentro, não. A gaiola está armada. Amanhã eu vou de novo, ver se ela estiver lá, eu vou trazer. Eu irei deixar no Ibama.
0: Beleza, aí, presidente.
2: Esse apelo, esse cara, para deixar de ir. É muito conhecido, o caçador é muito conhecido de todo Parambuense.
0: Pronto, Saddam. Rapaz, é um negócio sério, uma coisa séria. Eu não sei por que, Faria Júnior, as pessoas insistem em querer invadir uma propriedade. Sempre com aquele negócio, não, caça não tem dono. Filho de uma mãe, a caça tem dono, é do Estado, é da União, ela é protegida, essas caças. E a propriedade, ela tem dono, no caso aqui é o nosso presidente Saddam. Marius, você já prestou atenção como o mundo está desmantelado? Aí vai um cara como o Saddam, que é um homem de bem, bota a briga de fora. Aí o caba vai querer ter razão. O caba invadindo a propriedade com gaiolas, né? Muitas vezes também de cachorro. Meu amigo, respeita a propriedade do cidadão, meu amigo. Respeite para você poder ser respeitado. Nós trouxemos aqui na semana passada a operação do Ibama. que varreu toda essa região serrana. Infelizmente, parece que não encontrou muita coisa por aqui não, né, Faria Júnior? Mas lá no estado do Piauí, segundo as informações, encontraram caças, um cidadão lá foi multado em 20 mil reais. Se você for multado, filho de Deus, uma multa de 10 mil, tu tem condição de pagar? Tu não tem condição de pagar, então deixe de invadir as terras alheias para caçar, rapaz. Vai que acontece um problema. Aí o cabo ali pega no meio de uma estrada dessa daí, faz um arte, rapaz. Respeite o cidadão, respeite. Rapaz, só aqui pra mim e pra você. É muita ousadia do cidadão, né, Faria Júnior? Ele invadia a propriedade alheia pra caçar, tá certo? O Sadam disse aqui que já foi flagrado, tá certo? E o cara ainda insiste, Faria Júnior, insiste. Rapaz, tu tenha cuidado na vida, rapaz. Tu tenha cuidado no seu lombo, rapaz. Tu tenha cuidado, porque uma hora o caba se enfesa. De tanto pedir, o caba fazendo de doido. Eu já disse aqui e volto a dizer, tem gente que não tem a mesma paciência do Sadam, não. Ou resolve de um jeito ou de outro. Tá certo? Então é bom respeitar, porque, Faria Júnior, já diz o velho ditado, né? Respeito é bom e conserva muita coisa. Respeito é bom e conserva muita coisa. Então tá aí. Tô vendo até o nosso presidente com a voz trêmula. Ele tá certamente, Faria Júnior, com a voz trêmula desse jeito aqui, porque já chegou no seu limite. Então, a turma da caçada, rapaz, caça na sua propriedade mesmo, se resuma a praticar esse que chamam de esporte na sua propriedade. Tem nego aí que dá uma fortuna no cachorro e não tem um palmo de terra pra caçar. Tem gente que faz torneio aqui no Parambu, viu, Ibama? Aqui no Parambu mesmo tem gente que participa de torneio pra saber. Não tem um torneio de futebol, Faria Júnior? Tem o torneio? Pronto, do mesmo jeito, tem torneio pra caçar. Daí o cara, pra poder ganhar o torneio, ele começa a invadir propriedade. Daqui a pouco invadem o espinhaço dele e ele não sabe o que aconteceu. Tá certo? Porque o proprietário às vezes tá aqui no sertão e ele tá na serra. Ele disse, não, eu vou lá porque o cabra tá no sertão, vou lá invadir. Animal, tu pode cair também no armadilha, animal. E aí tu se lasca. Tu leva uma pia de chumbo no espinhaço ou então uma cadeia, uma multa. Tá certo? Eu conheço muita gente aqui, viu, Faria Júnior, que não vai atrás de Ibama, não. Ele vai atrás de seu espinhaço mesmo. Então, tô vendo aqui o Sadam, rapaz. Tô vendo aqui o Sadam, né? Uma pessoa bem... aqui com a voz trêmula, porque estão invadindo a propriedade, já pegou mais de duas vezes e o cara continua insistindo. Não tá certo, né? Eu não tenho aqui o contato do Ibama, ou Sadam, mas vou pedir aqui um amigo meu para entrar em contato com você, que ele passa bem direitinho, viu? Aí tu entrega aí, faz o que você quiser, porque do jeito que tá aí, tô vendo que não tem condição. Um abraço aí pro nosso presidente Sadam, Faria Júnior.
1: 13 horas e 34 minutos, programa informativo do meio-dia, Jornal da Vale, nesta segunda-feira. Nós que estamos adentrando o mês de junho, o meiado do ano, né, Claudinho? Hoje é dia 1º de junho. Vale ressaltar que esse ano tem muita coisa para acontecer. Nos próximos dias se dá início à Copa do Mundo. Vamos ter aí as festividades juninas, logo. Chega aí o período eleitoral, onde o eleitor vai ter que ir à urna esse ano para votar. Enfim, tem muita coisa para acontecer no restante deste ano.
0: Inclusive nada.
1: É como você falou aí a respeito da quadra chuvosa. Muito a informação de que choveu muito, ao mesmo tempo, né? Quando você se referia em questão à avaliação aí da safra, né, da quadra chuvosa desse ano. Mas vamos acreditar em Deus que vamos ter tudo isso acontecer dentro da normalidade, vamos ter um restante de ano muito abençoado. Daqui a pouco, na informações da área policial, vamos com a informação Homem preso por violência doméstica, agrediu irmã em evento lá no distrito de Marrecas, em Tauá. Aqui em Parambu, olha, 7 vítimas de acidentes deram entrada no hospital Dr. Cícero Feira Filho nas últimas horas. A gente traz essa informação daqui a pouco. Homem morre em colisão entre carro e motocicleta também lá em Novo Oriente. Informações da área local e regional. 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São 13 horas mais 40 minutos aqui em Parambu.
0: Muito bem, vamos aqui trazendo mais comunicados, trazendo mais informações aqui dentro da programação. 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Maria Júnior, alguma outra informação? Vamos direto às notícias do plantão.
1: Aldino, vamos às informações da área policial do final de semana.

0: 13h47, Jornal da Vale, as informações da área policial. Olha, informação de que dois corpos deram entrada no núcleo da perícia forense lá em Tauá. Dois corpos deram entrada no núcleo da perícia de Tauá, serem necropsiados entre sexta 29 e amanhã de sábado dia 30. O primeiro caso foi um homicídio a bala registrado na sexta 29 no bairro Moreiras, em Acopiara. A vítima identificada como Danilo Silva Ribeiro, de 40 anos, natural de Fortaleza. Segundo informações apuradas, homens armados invadiram a residência da vítima, efetuaram aproximadamente 17 disparos de arma de fogo, calibre 40, em sua direção. Danilo não resistiu aos ferimentos e morreu no local. O corpo foi encaminhado ao núcleo da perícia forense de Tauá, onde passou por exame de necrópsia, sendo posteriormente liberado para velório e sepultamento. Segundo corpo encaminhado para necrópsia foi da senhora Maria Gomes Alves, de 56 anos, conhecida como Neta, residente na localidade de Morada Nova, município de Mombaça. Ela foi encontrada sem vida no início da manhã de sábado, dia 30, em sua residência. Após o acionamento das autoridades competentes, o corpo foi recolhido e levado ao núcleo da perícia forense de Tauá para a realização de exame cadavérico para melhor identificação. Maria Gomes Alves é irmã da senhora conhecida como Neide do Doce, residente no bairro Coab, em Tauá. Concluída a necrópsia, o corpo retornará para a localidade de Morada Nova, onde ocorrerão o velório e sepultamentos. O fato aconteceu sábado lá em Mombaça, né? Mais informações da área policial. Informação de homem preso por violência doméstica em Iuaba. Ele foi conduzido à delegacia lá de Itauá. Mais ocorrência, colisão aconteceu entre carro e carreta, registrado na BR-020, próximo ao posto Rabeca, também lá no município de Itauá. Mais informações da área policial. Olha, informação na área policial: um homem foi preso por tráfico de drogas durante patrulhamento da polícia militar lá no vizinho município de Itauá. A ação foi realizada por uma equipe da 1ª Companhia do 13º BPM durante patrulhamento ostensivo e preventivo às 0h40 na rua Cândido Alves Bezerra, ao lado do Hotel Maria Bastos. De acordo com o relatório, Rangel Vieira Xavier, conhecido pelos apelidos de Batata e Brandaque, conduzia a motocicleta. Diante da fundada suspeita, foi realizada abordagem e busca pessoal. Foi encontrado com ele 20 gramas de substância análoga e a cocaína distribuídas em 50 papelotes, 6,5 gramas de substância análoga à maconha distribuídas em 6 papelotes, uma motocicleta também apreendida com o mesmo. O fato aconteceu lá no município de Tauá. Olha, um homem morreu em colisão entre carro e motocicleta na CE-187, lá em Novo Oriente. Informação de um grave acidente de trânsito registrado na noite do sábado, dia 30, na CE-187, na localidade de Barreiras, em Novo Oriente. Resultou na morte de um motociclista. De acordo com informações, por volta das 21 horas, a Força Tática seguia em deslocamento de Crateús para Novo Oriente, quando se deparou com um acidente envolvendo um veículo Fiat Strada cor branca, conduzido por Luiz Ricardo Demaceno, e uma motocicleta Honda Titan vermelha, pilotada por Marcelino Ferreira de Oliveira. Segundo informação, o carro trafegava pela rodovia quando ocorreu a colisão com a motocicleta. O condutor da moto não resistiu aos ferimentos, morreu no local. O SAMU realizou atendimento quando os policiais chegaram. Enquanto isso, o motorista do Fiat foi conduzido pela equipe da Força Tática à delegacia Regional de Crateús, onde prestou depoimento sobre as circunstâncias do acidente. A vítima, Marcelino Ferreira de Oliveira, residia na localidade de Malhada Grande, em Novo Oriente. Mais informações: jovem ficou gravemente ferido após queda de motocicleta, isso lá em Tauá. Homem preso por violência doméstica após agredir irmã dentro de casa, isso mesmo. Aliás, agredir em evento do distrito de Marrecas, lá no município de Tauá. Temos também informação de que pelo menos 7 vítimas de acidentes deram entrada no hospital Dr. Cícero Ferreira Filho no final de semana em Parambu. O setor de emergência do hospital Dr. Cícero Ferreira Filho em Parambu registrou até a noite deste domingo, 31, o atendimento a 7 pacientes vítimas de acidente, a maioria envolvendo motocicletas. Entre os atendidos está Luciano Pereira da Silva, de 58 anos, residente no sítio dos Cornélios, que sofreu uma queda de motocicleta e apresentou escoriações pelo corpo. Fábio Feitosa Costa, de 31 anos, morador do bairro Cachimbo 2, também sofreu acidente de motocicleta apresentando escoriações na face. Um adolescente identificado com as iniciais ATA, de 16 anos, residente do bairro Cachimbo 1, sofreu queda de motocicleta, apresentou escoriações. Outro menor, identificado como FWGF, 16 anos, morador da localidade de Serra Fechada, também se envolveu em acidente de motocicleta e sofreu escoriações. José Arsena Santos Neto, de 18 anos, residente na rua São Francisco, deu entrada na unidade após acidente de motocicleta, apresentando escoriações. Já Maria José Jerônimo Viana, de 55 anos, residente no conjunto Antônio Joaquim Noronha, sofreu queda de motocicleta e teve escoriações. A paciente Aline Kelly Gomes Santos, de 23 anos, moradora do bairro Brasília, sofreu queda de motocicleta, bateu a cabeça e aguardava o resultado de exames até o fechamento dessa reportagem. Os casos reforçam alerta para os cuidados no trânsito, especialmente envolvendo motocicletas, principal tipo de ocorrência registrada aqui no município de Parambu. 13h55, foram essas as informações da área policial e também hospitalar do final de semana. A gente vinha observando, Claudino, há dias que a gente não tinha tanto ocorrências relacionadas a acidentes nos finais de semana, mas esse final de semana bateu o recorde dos últimos dias. Pelo menos 7 vítimas deram entrada no hospital.
1: Muito bem, tá aí as notícias, a gente passando adiante para os senhores e para as senhoras que sintonizam aqui o nosso canal 87,9. Maria Júnior, para concluir o programa, vamos parabenizar quem hoje está aniversariando.
2: Feliz aniversário, parabéns para você.
1: Parabéns para você, muitos anos de vida, é o que desejamos do fundo do nosso coração. Tá trocando de idade hoje? Parabéns, que Deus te abençoe, que Deus te proteja, tá bom? Final de programa, a gente volta amanhã, se Deus quiser. Um abraço a todos e até lá.

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4: Hora certa, 14h01.
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Legal Cidade, agora 14:06, 14:06. Boa tarde para Bu, boa tarde para você, ouvindo a Vale. Começa agora o maior show do rádio. Rádio Mania. Hoje, segunda-feira, dia 1 de junho do ano 2026. Muita alegria, com muita satisfação, que prazer renovado estar aqui com você nessa tarde de segunda-feira. Depois do final de semana, juntinho com você, a partir de agora ficaremos até 4 horas tocando a melhor música. Você que está no interior, na cidade, no seu trabalho, em casa, como é que foi o seu final de semana? Foi bom? O meu foi maravilhoso, né? Muito bom final de semana, só gratidão a Deus pelo final de semana que tivemos e agradecer pela semana que está começando e pedir a Deus que o mês de junho seja um mês de bênção na vida de cada um de nós. Estamos já adentrando o meiado do ano 2026. Eu costumo dizer que esse ano é um ano que vai ter muita coisa para acontecer. Ano de Copa do Mundo, ano de eleições, e que Deus abençoe cada um de nós, dando vida, com saúde, com muita disposição para enfrentar as dificuldades que a vida nos traz, né? Cada dia, agradeça a Deus, cada minuto, cada segundo, pela vida que Ele concede a você, tá? Olha, 15 horas, meia hora de sucesso, daqui a pouco tem o registro do seu aniversário aqui no programa. A de mania é assim, música, descontração, alegria o tempo todo para você ouvir aonde você estiver, tá? Felipe Amorim, Natan, Maria Vaqueiro, para você que tá aí do outro lado, aqui a gente rola tudo, vamos começar já desse jeito, tá? Aumente o volume.

0: Júnior.
1: Vamos que vamos, agora 14 mais 26, 12h26 em Parambu, todo mundo ligado, curtindo o Vale FM, programa da tarde, muito mais música, muito mais você, né? Tocamos aí Amado Batista, Tá Com Raiva de Mim, teve José Augusto, Fantasia, Dilcio e Mari Fernandes, Boca Solta, Sua Bebê, Zezé de Camargo, Irmão da Lua, Amigo das Estrelas, lá no começo teve Felipe Amorim e Natan, Maria Vaqueiro. 14h26 agora aqui na Melhor. Manda boa tarde lá para os manos Tom e Farias e João Farias, lá na Casa do Doce, na Joana Angélica, curtindo nosso programa. Hoje lá no auxílio está ele, Daniel. Abraço para vocês, vou ouvir Ficar por Ficar do Zé Vaqueiro já já. Muito obrigado. Melhor doce da cidade é fabricado lá no comando deles, João Farias e Tom e Farias, ali na Joana Angélica. Por falar em Joana Angélica, mandar boa tarde para Lúcia e também a sua mamãe Maria e todos que estão ligados comigo ali na Joana Angélica, ouvindo o rádio.

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12 mais 29, 12 e 29 agora. Deixa eu mandar boa tarde aqui pro meu primo Delvan Pedreiro. Tá curtindo a gente, né, Delvan? Tá curtindo a programação da melhor. Nosso abraço, ótimo dia, ótimo mês de junho pra você, tá, Delvan? Grande profissional na área da construção civil. Tá ouvindo a gente, né? Mandar boa tarde aqui também pro Naldinho Pedreiro. Ele tá lá na capital gaúcha, Porto Alegre. Alô, Naldinho. Tá lá com os demais curtindo o som da melhor. Nosso muito obrigado. Vamos que vamos. Aí para o João Antônio Daniel, lá na fábrica de doces, a Joana Angélica. Zé Vaqueiro, ficar por ficar. Vamos ouvir. 14h30 agora.

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2: Hora certa agora em Parambu, 15 horas.
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1: Oi, sumido. 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
2: Legal, vamos que vamos. Meia hora de música já já pra você. Nós tocamos O Sonhador do Meu Nardo, Limão com Mel, Deu Medo. É, teve também na programação Panda e Gustavo Lima, Auxílio de Renda, Me Chama, Eu Vou, do Natanzinho Lima. É, com Natan, música Zé Neto e Cristiano Status, Que Eu Não Queria. Cicatriz do Cristiano Neves e Zé Vaqueiro, Ficar por Ficar. Só música boa. Tocando o tempo todo aqui no seu rádio. Delvan e Arisvaldo, lá no conjunto do Valdo, curtindo a gente, né? Muito obrigado aí pela sintonia de vocês. Valeu pela audiência. Laércio de Altamira pede para ouvir Sido dos Teclados. A gente toca daqui a pouco. Manda para todos que estão ligados no programa. A Luísa Moraes está no bairro Beleza, também querendo ouvir. Valceni, Me Perdoa. Toco já já, tá bom, Luísa? Abraço pra você. João Mototáxi, no Alto Bela Vista. Ele quer ouvir Se Não For Por Amor, do Amado Batista. E a gente toca já já. 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
2: 15 horas, 8 minutos, vamos de música.
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1: Faria Júnior. África. Tá aí, você ligado na melhor, agora 3 horas 36 minutos, Firmamento, Cidade Negra, Panda, Eu Te Seguro, Zé Ramalho, O Meu País, Valcerim Gonçalves, perdoa. Desejo que Camargo, Luciano Pendra, Simone Mendes, Nome Proibido, Se Não For Por Amor, do Amado Batista, Cido Gaxini. Só música boa aqui no seu rádio, onde você estiver ligado comigo. Muito obrigado pela sua audiência. Até 4 horas, uma música atrás da outra para você ouvir. Afinal, estamos hoje numa segunda-feira. Hoje é dia 1 de junho do ano 2026. 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Olha, hoje aniversariando, parabéns para o nosso amigo Antônio da Betânia, hoje trocando de idade. Ele que está lá na Betânia, ao lado da esposa Risoneide, dos filhos Carlos, Emanuel e Caio Henrique. Estão felizes pela sua vida, tá bom, Antônio? Abraço, meu querido. Antônio da Betânia, pessoa que a gente aprendeu a respeitar e querer bem, né? Como amigo, como pessoa, e é um exemplo de cidadão. E a gente deseja para ele muitos anos de vida, saúde, paz e muitas realizações para você, tá bom, Antônio? Forte abraço, meu querido. Parabéns, que Deus continue lhe abençoando mais e mais, tá? Receba os parabéns aí da esposa, dos filhos, de todos que vivem ao teu redor, tá bom, Antônio? Forte abraço, meu querido. Saúde e paz para você e muitos anos de vida. Eu vou já trazer Padre Marcelo Rossi e João Gomes, a música Eu Te Levantarei. Essa daí vai pro Tom, ele gosta, né? Ele gosta e a gente toca aí. É homenagem ao seu aniversário. Grande Antônio da Betânia, o homem é grande mesmo, mas tem um coração enorme também. Abraço para ele, felicidade. 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Abraço para você em sintonia comigo. Vamos que vamos, 3h39, aqui na cidade de Parambu. Todo mundo ligadinho, ouvindo o programa. Nosso abraço. Então, ao nosso amigo Antônio da Betânia, que está aniversariando hoje, que Deus continue abençoando mais e mais a sua vida, tá bom, Antônio? Mando para você, Eu Te Levantarei, do Padre Marcelo Rossi e João Gomes, aqui no Rádio Mania. Que Deus lhe abençoe mais e mais, com saúde, paz e um feliz aniversário.

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Vamos que vamos, um minuto para as 4 horas. Caio Costa, Lu Amor, tocou Bruno Marrone, Nananã, Zé Felipe, Ruim de Coração. É, tocamos Padre Marcelo Rossi, João Gomes, a música Eu Te Levantarei. Um minuto para as 4 horas, programa chegando ao final nessa tarde de segunda, dia 1º de junho do ano 2026, né? O primeiro programa do mês de junho. Mês de muita festa em todo o estado, mês de São João, né? Arrasta pé até umas horas, tocando a melhor programação aqui na Melhor Rádio. Desejamos a você um ótimo e abençoado mês junino, tá bom? A gente volta amanhã, se Deus quiser, com muito mais música, depois do Jornal da Vale no Rádio Mania. Segue na Melhor, segue na 87,9, vem aí o programa Rochando Forró, com o Lidão das Tapiocas. Até amanhã, tchau, tchau.

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1: Em Parambu, 16 horas e 1 minuto.
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0: Muito bem, vamos que vamos. Muito boa tarde, meus senhores, minhas senhoras. 4:05 a partir de agora. Muito forró no seu radinho. Atirando as cadeiras pro lado, jogando os tamboletos pro outro, que a partir de agora é muito forró no seu rádio, nessa segunda-feira. Hoje, dia 1 de junho do ano 2026. Até 5:30 eu tô por aqui, viu?
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0: Arrochando o nó, meu compadre, minha comadre, você que tá aí do outro lado ligadinho, aumenta o volume. Deixa comigo, o forró vai tomar conta do seu rádio a partir de agora. O telefone para você interagir e participar é o 96647666. Participe, pensa seu forró. Tô mandando para quem você quiser. Eu vou atendendo você aqui na programação, tá bom? Internautas em todo o Brasil, pelo site ou pelo aplicativo. Aplicativo Rádios Net, o site é www.fmvaleparambu.com.br. Todo o Brasil, todo mundo ligado comigo. Ótima semana. Abençoado mês de junho, começa hoje. Muito São João, muito arrasta-pé nesse mês, né? Mês que começa o Mundial 2026, Copa do Mundo. Eita, menino. Todo mundo aí empolgado, né? Pra ver o que vai dar. Vamos embora, tem forró aqui no seu radinho.

0: leva boa de passar. Faz barulho, Tarcísio do Acordeon e Vitor Fernandes! Uou.
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2: Tudo bem, vamos que vamos. 4:30, 4:30. Só forró pra você aqui nas ondas do rádio. Você ligado, curtindo aí a programação da mais ouvida do Brasil. Estamos em uma segunda-feira, né? Hoje é dia 1º de junho. Tocamos aí Popurri do Rei Vaqueiro, Felipe, aliás, Filipão, Destino, teve Tarcísio, De Propósito, Vitor Fernandes, Só Música Boa, Wesley Safadão, Eu Já Tava Bem lá no começo, Sempre Vai Ser Eu. 4:31 aqui no Só Forró. Vamos que vamos, hoje aniversariando nosso amigo Antônio da Betânia, lá na Betânia, ele ao lado da esposa Risoneide, os filhos Carlos, Emanuel e Caio Henrique, estão também curtindo lá o programa, o nosso muito boa tarde. 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Um abraço a todo o pessoal lá ligadinho no Só Forró. Vamos que vamos! Arrochando o nó! 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
1: Hora certa em Parambu, 17 horas.
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Vamos nós arrochando o nosso forró pra você. 5:01, 5:01 e o de volta pra mim, TV. Vamos tomar uma gela do Gavião do Forró. E a Aretê diz pra mim, rolou também, sucesso, cheio de menina, vaqueiro apaixonado e Udi, além do pós, Viela do Zé, cantou. No começo, o modo cachorro do Zé Vaqueiro, aqui no Só Forró. 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
1: Muito bem, tô indo embora, 5h27, 5h27, sem estresse, eu te amo. A ceia, eu te amo. Olha aí, rapaz, Tarcísio, Voltável, Gordinho, teve também R. Freitas, Cláudio Ney, Juliana Galícia, Filho do Piseiro, Genil Batalha, Xande Talita, só forró aqui do seu radinho. Vou voltar amanhã com você, se Deus quiser, vem aí Violas Meu Brasil, depois tem o Vale Momento Evangélico. Tá bom? Que Deus nos abençoe, nos livre, nos guarde tudo quanto é ruim em cima desse chão. Ah? Amanhã de volta, 4 da tarde, se Deus me permitir.

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0: Estou muito feliz por poder compartilhar com você, no programa Verdade e Vida, uma palavra de Deus acerca do padrão divino para os pais. Então, vamos fazer esta mensagem, trazer essa abordagem à luz de Efésios capítulo 6, versículo 4. Vamos ouvir a leitura deste texto.
1: E vós, pais, não provoqueis vossos filhos à ira, mas criai-os na disciplina e na admoestação do Senhor.
0: Paulo já apresentara os princípios de Deus, da relação da mulher com seu marido, do marido com a sua mulher, dos filhos com os pais. E agora Paulo encerra esse ciclo de orientação para a família, mostrando qual é o padrão divino para os pais em relação aos seus filhos. É claro que, às vezes, as pessoas preparam para quase tudo na vida. Preparam para estudar, preparam para uma prova, preparam para um vestibular, preparam para um concurso, preparam para uma viagem, até preparam para a cerimônia do casamento. Mas poucos têm se preparado convenientemente para a mais nobre das missões que Deus deu ao homem e à mulher, a missão da paternidade e da maternidade. E aqui Paulo vai orientar como Deus estabelece princípios para os pais. Chama a sua atenção para um ponto. Quando Paulo diz que os filhos devem obedecer e honrar aos pais, a palavra que ele usa na língua original é a palavra que aplica para pai e mãe. Os filhos devem obedecer e honrar pai e mãe de igual forma. Mas agora no verso 4, quando ele diz, e vós, pais, não provoqueis vossos filhos à ira, mas criai-os na disciplina e na admoestação do Senhor, a palavra pais aqui já não é mais pai e mãe. Isso porque Deus estabeleceu o pai como o responsável pela educação dos filhos. Não com isso dispensando a importância, o valor, a influência e os conselhos maternais, mas diante de Deus, quem vai prestar contas pela formação moral e espiritual dos filhos é o pai. E é curioso também que Paulo, ao orientar os pais no regime de pátria potestas do Império Romano, onde o pai tinha todo o direito sobre a vida dos filhos, sem limitação, é estabelecer para esses pais limites. Orientação do que não fazer e do que fazer. E a primeira orientação de Paulo, diríamos, é uma orientação negativa. E Paulo diz assim, e vós, pais, não provoqueis vossos filhos à ira. Porque o pai pode exceder na sua autoridade. E em vez de construir princípios e valores, pode esmagar os filhos. Pais rigorosos demais, duros demais, exigentes demais, legalistas demais, às vezes passa a dose, excede e machuca, em vez de edificar. A pergunta é, como é que um pai pode provocar seus filhos à ira? Primeiro, quando os pais são inconsistentes. Em outras palavras, quando o pai exige do filho um comportamento, mas ele mesmo não dá exemplo. Faça o que eu mando, mas não faço o que eu faço. Isso provoca a ira do filho. Segundo, um pai pode provocar a ira dos seus filhos quando compara um filho com o outro, para privilegiar um e prejudicar o outro. quando emprega dois pesos e duas medidas na criação, leve demais com um, pesado demais com o outro. Quando privilegia um filho mais do que o outro, vai comprar uma roupa, compra uma mais cara para um, uma mais barata para o outro. Coloca um filho aqui na melhor escola e este outro numa escola inferior. Os filhos são diferentes, mas precisam ser tratados com os mesmos valores, com os mesmos princípios. É claro que você não pode exigir dos seus filhos o mesmo desempenho, mas você pode exigir deles o mesmo empenho. São diferentes, com talentos diferentes, com dons diferentes, mas ambos precisam ter os mesmos princípios, os mesmos valores, sem discrepância um do outro. Quando é que um pai pode provocar os filhos à ira? É quando os pais, no trato com os filhos, é duro demais, pesado demais, inflexível. E tudo aquilo que é inflexível quebra. É por isso que, se você subir a um prédio de 100 andares, lá em cima balança. Balança para não quebrar. É por isso que, quando você está passando em cima de uma ponte e o trânsito para, você percebe que essa ponte balança. Balança para não quebrar. Os pais precisam ser inflexíveis com coisas inflexíveis e flexíveis com coisas flexíveis. Negociar o negociável e não negociar o inegociável. Há coisas que pai não pode abrir mão. Há valores que não se pode abrir mão. Há princípios que não se pode abrir mão. E há coisas que você pode negociar. Ter sabedoria para distinguir uma coisa da outra. Porque, do contrário, esse pai vai provocar seus filhos à ira. Bom, depois que Paulo dá orientação do que não fazer, agora Paulo dá orientação do que fazer. E ele então vai dizer assim: mas, olha a conjunção adversativa aqui, mas, contrastando com o que o pai não deve fazer, com aquilo que agora o pai precisa fazer. Mas, criai-os. E essa palavra, criar, traz exatamente essa ideia de formar, de alimentar, de proteger, de direcionar. É claro que os filhos, na sua infância, precisam de plenos cuidados. Eles não podem cuidar de si mesmos. Mas eles precisam ser também orientados, dirigidos, aconselhados. Os pais precisam ser espelho para os filhos. Um espelho não precisa gritar, ele demonstra. Ele não precisa falar, ele revela. Os nossos filhos nos observam mais do que nos escutam. É preciso criá-los. Agora, criá-los na disciplina e na admoestação do Senhor. A ideia de disciplina é que todo filho, toda filha, precisa de limites. É preciso mostrar para os filhos que há coisas que não se pode fazer, e se fizer, vai sofrer as consequências. Se o filho botar o dedinho na tomada, vai tomar um choque. Se ele botar a mão em cima do fogão quente, vai queimar a mão. Se ele pular de um lugar alto, vai se machucar, porque tem a lei da gravidade. Em outras palavras, os filhos precisam saber que decisões erradas trarão consequências danosas. Filhos precisam de limites. Em outras palavras, aonde vai? Com quem vai? Que horas volta? O que vai fazer lá? Há pais que não estão interessados ou não se preocupam com isso, de colocar limites, estabelecer critérios claros, regras absolutamente cristalinas, de saber que causas produzem consequências. Isso é criar a disciplina do Senhor. A Às vezes, essa disciplina implica até mesmo em dar umas palmadinhas, viu? Hoje, parece-me que as pessoas querem interferir em como os pais devem educar os seus filhos. Mas essa responsabilidade Deus deu a pai e mãe. E Deus colocou no corpo humano um lugarzinho com mais carne para de vez em quando, se precisar, receber essa disciplina. Porque você tem que distinguir peraltice de rebeldia. E eu explico. Imagine que você está saindo para uma programação, todo mundo já de roupas próprias para sair, lá no café da manhã, o menino, por falta de controle motor ainda, derruba um copo de suco na mesa. E isso aí não é passível de disciplina. Mas imagine outra cena, que você está com a mesa pronta, e o menino de 4, 5 anos, pega o copo de suco e soca o copo de suco na mesa, quebra o copo, faz uma bagunça. Isso não é peraltice infantil, isso é rebelião. E se você não cuidar na hora própria, amanhã esse menino vai crescer, vai ter que aprender na rua. Talvez a polícia que vai educá-lo. E não vai ser com coisas leves, não. Então, criai-os na disciplina. E também na admoestação do Senhor. Isso aí, a palavra enotecia, ou seja, é a conversa. Tem hora que é conversando, olho no olho, confronto verbal, para que a criança entenda o que deve fazer, como deve fazer. Onde há instrução, há sabedoria. Aqui Paulo está orientando, portanto, a você e a mim, pais, como nós devemos tratar os nossos filhos. Não os provocando a ira, mas criando-os na disciplina e na admoestação do Senhor. O resultado vai ser a felicidade familiar, o respeito familiar, a união e a comunhão familiar e a bênção de Deus sobre a família. Eu vou orar com você. Deus amado, gratidão pela tua palavra e pelas ricas instruções que ela nos traz. Pedimos-te que tu apliques esta palavra ao nosso coração. Em nome de Jesus. Amém.

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Exaltar-te-ei, ó Deus meu e Rei, bendirei o teu nome para todo sempre. Todos os dias te bendirei e louvarei o teu nome para todo sempre. Grande é o Senhor e muito digno de ser louvado. A sua grandeza é insondável, e uma geração louvará a outra geração as tuas obras e anunciará os teus poderosos feitos. Que bênção, bênção dos céus, e aqui estamos de volta para mais uma semana de programa Vale Momento Evangélico, a sintonia com Deus

0: Este é um programa da Igreja Presbiteriana Central de Parambu, aqui pela Rádio Vale FM, que tem a frequência 87,9. Na apresentação, pela bondade e compaixão do nosso Deus, na apresentação, presbítero Paulo Torquato, e na técnica de som, nosso querido Faria Júnior. Bom poder dizer que até aqui nos ajudou o Senhor. E ao Senhor seja a honra, a glória e o louvor pelos séculos dos séculos. Meus queridos e amados, vamos iniciar com essa canção, Eu Te Agradeço, Pai. Vamos ouvir essa canção. É uma linda canção na voz de Edson Wilson. Ofereça aí a todos os ouvintes.
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0: É o meu abraço, meu boa noite para minha querida irmãzinha Corrinha. Essa é cadeira cativa do programa. Deus muito abençoe a sua vida, Corrinha, seus filhos, seus familiares de sangue. É o meu abraço, meu boa noite, irmã Zefinha, a Thelma, o Sérgio, creio que estão nesse momento também na sintonia. Eles não perdem um só programa. A exemplo da Lúcia ali em São Paulo, o Pedrinho e a Lilá, os familiares ali no Açude Novo, que Deus abençoe muito a vida de todos vocês. E nós temos aqui a participação, e sempre um prazer atender o amado ouvinte. Pronto, alô, boa noite.
1: Boa noite, a paz do Senhor, irmão Paulo.
0: Boa noite, a paz do Senhor, minha querida irmã Shirley.
1: Rapaz, clareou, já conheceu.
0: Agora deu pra conferir, né, irmãzinha? Eu vi, gosto de dizer. E aí, minha amada?
1: Estamos aqui na expectativa de receber Maria Osana.
0: E aí?
1: Ei, irmão Paulo.
0: Sim.
1: Jantando aqui um baiãozinho de fava madura e um que beba.
0: Rapaz, agora nos fez lembrar aqui da Elvira.
1: Eita, Jesus.
0: E aí, minha irmã? Tá na expectativa, né? Como é que me diga aí?
1: Vai tudo bem, graças a Deus. É, eu gostaria de pedir o louvor, bondade de Deus, com Isaías Saad.
0: Dizer
1: da minha gratidão ao Senhor por Ele ter sido providência na minha vida. Sei que o grande milagre o Senhor tem feito e tenho prazer, irmão Paulo, em testemunhar das maravilhas do Senhor na minha vida, na vida da minha família. Para que isso aumente a fé de você que está me ouvindo nesse momento, de nunca desvanecer e que a sua fé seja firmada não só no que o Senhor pode fazer, mas naquilo que Ele é na vida daquele que crê, né?
0: Verdade.
1: Então a gente está nessa expectativa, provavelmente daqui para a semana que vem ela venha nascer, e só tenho a louvar a Deus, agradecer por tudo que Ele é e por tudo que Ele tem feito em nossas vidas. Então eu gostaria de oferecer esse louvor especialmente para minha mãe, que está aqui do meu lado.
0: Coisa boa. Trouxe ela do Pará.
1: A Osana mãe.
0: Que coisa boa. Sim.
1: E para o meu esposo Antônio, para todas as amadas irmãs que estão na escuta todos os dias como eu, Dorinha, Corrinha, Marilza, Maria dos Santos, Maria Dior, a irmã Elza, e para o senhor e sua família, Farias e família, para a Daniela. Estivemos hoje visitando a tia Chaguinha ali no Tamboril.
0: É preciosa.
1: Eu vim de uma consulta, exatamente. E só agradecer, irmão Paulo, pelas orações daqueles que têm orado por mim, e só louvar a Deus e bendizer a Ele.
0: Pois um tudo de bom, um abraço fraterno também para toda a família, e vamos ficar nessa expectativa, tá bom, minha joia?
1: Amém, irmão Paulo.
0: Deus
1: abençoe,
0: a sua mãinha, o Antônio. Pode ficar só de boa, que já tá chegando. Confiado em Jesus.
1: Amém.
0: Felicidades,
1: assim seja.
0: Felicidades em nome de Jesus.
1: Amém.
0: Amém. Meus queridos e amados, lembrar que logo mais às 19 horas nós teremos a nossa reunião plenária. Então todos os homens são convidados a se fazer presente. Lembrar também que a Igreja Presbiteriana Central de Parambu está realizando uma semana de oração. E teve início hoje, eu creio que alguns irmãos ainda estão ali reunidos em oração. Então, o início sempre às 17h30 horas. Se você não pôde ir, a exemplo, né, da minha pessoa que não foi hoje, amanhã que estejamos presentes ali às 17h30. Aí quando estiver dando 6 horas, eu dou aquela escapulidinha. Se Deus quiser, quero estar aqui também no programa amanhã. Então fica também esse convite a você para participar da semana de oração, né, promovida aí pela Igreja Presbiteriana Central de Parambu. E aqui aguardando aqui o retorno do nosso querido missionário Ataíde, porque eu acho que provavelmente a gente não tenha a reunião de oração ali na Queimada Grande, né, em vista o falecimento da mãinha do nosso querido Arisvaldo, né, da sograzinha da nossa amada irmã Odé, são ouvintes do programa. Então fica também os nossos sinceros sentimentos para toda essa família, a família do seu Oswaldo. É, aprove Deus escolher a esposa dele, a dona Fátima, né, já vinha enferma, passou um tempo internada, teve que ir também para Quixeramobim. Agora, esses últimos meses, estava em casa e Deus o chamou na madrugada do dia de hoje. Então, que Deus conforte e console todos os membros dessa família. Fico feliz e louvo a Deus porque tive a oportunidade de estar com a dona Fátima, orando com ela, lendo a palavra de Deus para ela e ouvindo também da boca dela a confissão dela como Jesus, né? É, como Salvador para a vida dela. Então, que Deus abençoe toda a família e a gente tenha essa esperança, essa confiança plena de que ela descansa no Senhor.

0: Dilma. Boa na graça aqui também a nossa querida Lúcia do Chico da Francês. Que Deus abençoe, Lucinha. Cadê o ar da graça também a nossa querida Lilá? Graça e paz mais uma vez para vocês. Meu boa noite, Cleonide, toda a família no Monte Sion. Meu boa noite, Tônio Mira, Adelina e toda a família ali no Juazeiro. Meu boa noite, minha querida Bela Rosa, Eliseu e os demais familiares. Nós temos aqui a participação de mais um ouvinte. É o áudio? Vamos ver a participação.
1: Boa noite, irmão Paulo. Boa noite aos ouvintes do programa Vale Momento Evangélico. Boa noite, Alfarias. Irmão Paulo, pois é, já estou aqui na escuta do Vale. Eu ligo antes das 6, né? Já pego ali um pouco da pregação do pastor Hernandes. E é só bênção, irmão Paulo. Se ainda der, eu gostaria de ouvir Ressuscita-me com Aline Barros e ofereço para todos os ouvintes, né? Que Deus possa estar abençoando a todos.
0: Que bênção, que bênção. Vamos passar com todo apreço, tá?

vezes aquele lá. Então não podia deixar de ir. Então fica a nossa oração em favor de toda a família do seu Oswaldo. E nós temos aqui, quero oferecer todos os louvores do roteiro ao meu esposo Edim, para o meu filho Emanuel, meus netos Ana, Júlia, Ana, Clara e o Pedro Emanuel aqui, a nossa querida Lilá. Então qual é a canção que está já aí? Bondade de Deus, Pedras Vivas, pedido da nossa querida Shirley. Uma linda canção vai também para você, querido.

0: Deus, queridos e amados, graça e paz. Nós temos aqui, boa noite, meu irmão Paulo. Peço todos os hinos do programa e vou curtir com a minha família. Quero também dizer, irmão Paulo, que cada dia estou bem, graças a Deus. É só gratidão a Deus por tudo, né? E ofereço também para você e família, também para o Farias e família. E no final do programa peço oração a nossa querida Eliane na Serra do Cipó. E diz aqui, ofereço para o Tico e família ali na Serra dos Lopes. Eliane, Deus muito abençoe a sua vida, mais e mais. Isso é o que nós desejamos de todo o nosso coração. Eu, boa noite, minha irmã Elcina, graça e paz para minha amada irmã. A gente fica feliz pelos irmãos que têm orado, né, em nosso favor. E nós também temos esse dever de orar uns pelos outros. A Bíblia diz, e a Bíblia diz que muito pode por sua eficácia a súplica do justo. Eu há pouco tempo, né, não fui para a reunião de oração, mas lembrando, bem sei que a igreja está orando também em meu favor. Eu tenho que orar em favor da igreja. É isso que a gente tem que fazer. Meus queridos e amados, nós somos tão pequenos, tão carentes da graça de Deus. Então, vamos aos pés do nosso Salvador, confiar plenamente no seu poder. A gente vê, olha, o salmo que eu iniciei hoje fala da bondade, grandeza, providência e providência de Deus. Aonde ele diz também, ó, a partir do 5: meditarei no glorioso esplendor da tua majestade e nas tuas maravilhas. Falar-se-á do poder dos teus feitos tremendos e contarei a tua grandeza. Divulgarão a memória de tua muita bondade e com júbilo celebrarão a tua justiça. Benigno e misericordioso é o Senhor, tardio em irar-se e de grande clemência. O Senhor é bom para todos e as suas ternas misericórdias permeiam todas as suas obras. E todas as tuas obras te renderão graças, Senhor, e os teus santos te bendirão. Vamos parar aqui e depois a gente dá continuidade ao Salmo 145. Mas antes, lembrar que nós teremos a nossa reunião plenária da nossa UPH. Então, todos os homens são convidados. Não esquecer dessa programação, desse trabalho em que se trata, né, de assuntos concernentes à obra de Deus aqui na Terra. Vamos aqui à participação.
1: A paz do Senhor, presbítero Paulo. Meu nome é Doralice, eu sou irmã do Márcio. Peço oração, viu, aqui na casa, para minha família também aqui. Eu não moro aqui, mas eu moro em Barra do Corte, Maranhão. Mas Deus está em qualquer lugar, né? E a paz do Senhor Jesus, um abraço para todos aí.
0: Que bom, Doralice, que prazer. Eu sei que o Márcio, a Cleonide e os demais ficam tão felizes, né, por ter a sua participação no programa hoje. E o programa, quando tem a participação do ouvinte, ó, tá aí a nossa querida Shirley, agora, né, a nossa amada também, a irmã Corrinha, o programa fica mais recheado. Fica melhor o programa, tá bom? Então participem, sempre um prazer grande ter a sua participação. Temos outra participação aqui, vamos... Quem é? Farias?
2: Boa noite, Paulinha, a Daniele do Tamboril. Paulinha, eu quero ouvir o mesmo louvor que minha amiga Corrinha pediu, para oferecer para minha mãe, quero pedir oração por ela. Esse momento tão difícil que nós estamos passando, mas Deus está trabalhando. Deus é muito bom, Paulo. E quero pedir oração pela família do seu Oswaldo, pelos filhos, por ele e toda a família. Que Deus alivie o coração deles pela partida da minha querida Fátima. E que Deus abençoe. Quero oferecer louvor para a tia Bela, lá no São João, o Eliseu, o Nael, a esposa dele, para a tia Tony, Barbeleza.

0: abençoar. E no final, oro por nós.
1: Ô, minha querida Daniele, vamos estar orando sim. Conversei com você, né, na última sexta-feira. Mas Deus é fiel, está no controle de tudo. E a Bíblia diz que não cai um fio de cabelo da nossa cabeça se não for com o consentimento do nosso Deus. E a Bíblia diz também que tudo coopera para o bem, né, dos que amam a Deus. Então, vamos entregar, confiar, e o mais o Senhor fará pela vida da minha querida e amada Chaguinha, ali no Tamboril. Meu boa noite para ela. Eu sei que é uma mulher cheia de fé, de confiança, esperança, a certeza de um Deus Todo-Poderoso que é bom em todo tempo. E a minha querida Corrinha pediu a canção Ressuscita-me. Aí a Eliane também, os demais. A Daniele pediu. Então vamos passar essa canção na voz de Aline Barros.

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Em Parambu, 18h36, meu abraço, meu boa noite para minha querida Dalgisa. Graça e paz para minha irmã, para toda a família ali no Facundo. Meu bom abraço, meu boa noite, Adilene, ali no São Cipriano. Que Deus muito abençoe a sua vida, Adilene. Meu abraço, meu boa noite para minha querida Ana Elza, ali no Juazeiro. Que Deus muito abençoe a ela, os painhos dela, as filhas, os demais que fazem essa família da Ana Elza. Meus queridos, nós temos que louvar, bendizer ao Senhor. E como diz essa canção aí, não importa as

nós também necessitamos de concluir o salmo aqui. Diz também que todas as tuas obras te renderão graças, Senhor, e os teus santos te bendirão. Falarão da glória do teu reino e confessarão o teu poder. Aí diz, para que aos filhos dos homens se façam notórios teus poderosos feitos e a glória da majestade do teu reino. O teu reino é de todos os séculos e o teu domínio subsiste por todas as gerações. O Senhor é fiel em todas as suas palavras e santo em todas as suas obras. O Senhor sustém os que vacilam. Aí diz mais, e apruma todos os prostrados. Em ti esperam os olhos de todos, e tu, a seu tempo, lhes dás o alimento. Abres a mão e satisfazem de benevolência a todo vivente. Justo é o Senhor em todos os seus caminhos, benigno em todas as suas obras. Perto está o Senhor de todos os que o invocam, de todos os que o invocam em verdade. Está vendo aqui? Ele acode à vontade dos que o temem, atende-lhes o clamor e o salva. O Senhor guarda a todos os que o amam, porém os ímpios serão exterminados. Aí ele conclui esse salmo, ele diz, profira a minha boca louvores ao Senhor, e toda carne louve ao seu santo nome. Então hoje nós fizemos a leitura do Salmo 145, todos os versículos, né? E agora, meus queridos e amados, Gênesis 7:1 diz, depois disso, o Senhor falou a Noé, entra na arca, tu e a tua família, pois tenho visto que é justo diante de mim nesta geração. Quem foi que entrou na arca ali? Noé e a família dele. Depois diz aqui, disse o Senhor falou a Noé, entra na arca tu e toda a tua família, pois tenho visto que é justo diante de mim nesta geração. Meus queridos, eu bem sei que para um pai que quer exercer esse papel de um verdadeiro pai, de um sacerdote de um lar, né, de um alguém honrado, é ele ter toda a sua família salva. E eu vejo que a responsabilidade maior pesa sobre os ombros principalmente do pai. Mas há se não fosse aquela mãe, porque às vezes o homem, o chefe da casa, o sacerdote do lar negligencia, não faz a parte dele, mas tem aquela rainha do lar, tem aquela serva do Deus Altíssimo, tem aquela mulher que se volta para o Deus Todo-Poderoso, confiando nas suas promessas, e faz com que o seu lar seja abençoado. Então, meus queridos e amados, aqui falando sobre a família de Noé na Arca da Salvação, a gente pode dizer, olha, que alguém já disse com razão que Noé ele foi o maior evangelista de todos os tempos. Porque embora ninguém tenha crido em sua pregação, ele na construção daquela arca, anunciando, propagando, falando para as pessoas o que elas tinham que fazer, que elas tinham que se voltar para Deus, e que tinha que entrar naquela arca. Então, meus queridos, ninguém creu na sua pregação, mas ele levou para a arca da salvação a sua casa, os seus familiares, né? A sua família. Que bênção tão grande, que presente tão grande. Uma família pode dizer, eu e a minha casa serviremos ao Senhor. Nós podemos dizer, crer no Senhor Jesus será salvo, tu e a tua casa. Imagine toda uma família se submetendo, vivenciando uma vida no temor a esse Deus tão maravilhoso. Então vale a pergunta, de que adianta o homem ganhar o mundo inteiro e perder a sua família?
Que valor tem um homem de chegar ao topo da pirâmide e deixar para trás a sua família? Valeu alguma coisa? Então é isso que tem acontecido muito no mundo em que nós estamos vivendo. A paz é uma quebradeira maior do mundo. É uma situação em que eu tenho certeza que Deus não se alegra com tantos lares que têm vivido dias onde um não faz conta, outro não faz, outro não faz. Mas vejamos o exemplo de Noé. Amados, que prazer há em alcançar as vitórias mais consagradoras e ver a família se desintegrando. Porque nenhum sucesso vale a pena se o preço a pagar é o fracasso da família. E isto é uma verdade. O que é que adianta a fama, a fortuna, né? A posição, o poder, o status e tantas coisas? E a família? Hoje uma das coisas que está acontecendo é o homem assassinando, matando a sua própria esposa, né? O feminicídio. É algo que tem acontecido de uma maneira assombrosa. Isso é muito triste. Essas vidas um dia terão que dar contas a Deus. A gente tem que ter os exemplos, como eu citei um exemplo agora recente do seu Antônio Zou e da nossa querida Lolosa, a gente chama carinhosamente. Ele, 103 anos de idade. E ela, 101 anos de idade. E os dois completaram, acho que 78 a 79 anos de casados. Olha que coisa tão linda. Olha que coisa tão bonita. Então, é esses exemplos que nós temos que seguir. E, meus amados, nenhum sucesso vale a pena, né? Se o preço a pagar seja o fracasso da família. Noé não entrou só na arca. Ele levou sua mulher, seus três filhos e suas três noras. Ninguém de sua família ficou para trás. Todos foram salvos e sobreviveram ao dilúvio. Então, o exemplo de Noé deve nos motivar a lutar por nossa família. Nosso tesouro mais precioso não são os bens que granjeamos, mas a família que temos. Eu louvo a Deus, agradeço a Deus pelo presente que Deus me deu, que é a minha esposa, os meus filhos, a minha nora, o meu neto. E o que eu tenho que fazer é me esmerar cada dia para vê-los servindo a Deus, honrando a Deus, buscando a Deus, e que nós um dia tenhamos o prazer de adentrar aos céus, a arca dos céus, podemos dizer assim. Então, nossos filhos, eles valem mais do que toda a riqueza do mundo. Nossa família, ela merece nossos melhores investimentos e deve ser alvo das nossas orações mais fervorosas. Ninguém pode abrir mão de sua família. Nenhum pai pode desistir até ver seus filhos salvos e seguros dentro da arca da salvação. A salvação dos filhos é mais importante do que o sucesso deles. Muitos pais investem muito e não estuda isso e aquilo, é o futuro dos meus filhos, e às vezes os filhos se perdendo nesse mundo. Olha a situação. Olha a situação neste mundo em que nós estamos vivendo. Então vamos pagar esse preço, consagrar os nossos filhos, orar com eles, assisti-los, conduzi-los à igreja. E pagar esse preço mesmo, para que a gente possa ver toda a nossa família salva. Então, meus amados, a salvação dos filhos é mais importante que o sucesso deles. A salvação da família deve ser o nosso mais alto ideal, a nossa mais intensa luta, a nossa mais doce alegria. Então fica aqui esta reflexão, para mim e para você. Você sabe como é que está a sua vida. Você sabe como é que está o seu lar. Eu sei que muitos podem dizer, Paulo, mas
não tem como mais, porque houve um divórcio, houve uma separação, houve uma morte, houve isso, aquilo, alguma coisa. Mas há a oportunidade nesse momento de nós orarmos em favor daqueles que estão no nosso lar, daqueles que fazem parte da nossa família. Ó Deus de amor, aqui invocamos o teu nome. A tua palavra nos disse aqui que perto está o Senhor de todo aquele que invoca, daquele que invoca em verdade. E nós não estamos clamando e pedindo a quem não pode, mas estamos pedindo em nome de Jesus, esse que é a verdade, a vida, que tem o poder para curar aqueles que se encontram enfermos. Lembramos daqui da nossa querida Chaguinha e lembramos de todos aqueles que estejam com alguma enfermidade. Peço por minha vida, farei também alguns exames, ainda está por ser feito, mas entrego tudo nas suas santas, ternas e divinas mãos. Ciente que Deus está no controle de tudo e Ele pode fazer infinitamente mais por mim, por todos esses que estejam acometidos de alguma enfermidade, que irão fazer exames, terão que passar por algum tratamento, qual seja o que for. O Senhor é fiel, meu Pai, e tem poder para reverter. Só porque só o Senhor é quem perdoa e é quem sara as enfermidades. Lembramos daqueles que estão enlutados, tristes, abatidos, que o Senhor conforte e console cada um desses que choram a perca de um ente querido. Oro em favor, em nome de Jesus, pela vida da Eliane, que participou, a Corrinha, a minha querida Shirley. Conceda esta tamanha bênção de logo, logo ela ter a Maria Rosana nos seus braços. E nós estaremos também celebrando e agradecendo ao Senhor. Seja com todos aqueles que participaram do programa e todos os que estão na escuta desse programa. Em nome de Jesus. Amém. E graças a Deus. Maris, há uma canção aí. Acho que quem me repassou um dia foi o nosso querido Valmir. Dedico também essa canção a ele. Vamos meditar na letra dessa canção. Muito bela. E fica uma outra canção aí. Que Deus em Cristo nos abençoe até amanhã. E não esquecer, reunião plenária logo mais às 19 horas. E amanhã segue, viu? A semana de oração ali na Igreja Presbiteriana Central, com início às 17h30. Você é convidado.

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